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0: Cultura, 10 horas, 13 minutos.

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Cultura, 10 horas, 34 minutos.

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0: Cultura, 11 horas, 11 minutos.

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1: 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Cultura, 11 horas e 24 minutos.

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Cultura, 11 horas, 30 minutos.

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2: Meia-noite.
3: 24 minutos.

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1: Meia-noite.
0: 45 minutos.

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1: 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Cultura, uma hora, 29 minutos.

0: Ô Bruno, fala Marrone, você viu o jeito que a morena tá me olhando?
1: Que nada, Marrone, ela tá ligada na minha.
0: Você tá enganado, cara, eu não quero nem saber.

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Cultura, 1 hora, 50 minutos.

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1: Cultura, 1 hora, 57 minutos.

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Cultura, 2 horas, 46 minutos.

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1: Cultura, 2 horas, 51 minutos.

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A Rádio Cultura, 3 horas, 43 minutos.

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1: Rádio Cultura, 3 horas, 50 minutos.

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1: Cultura, 4 horas, 50 minutos.

0: 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Cultura, 5 horas e 3 minutos. 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
1: E os boiadeiros no rancho estavam prontos para a partida, numa roseira cheirosa.

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0: 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Cultura, 5 horas, 37 minutos.

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4: Cultura, 5 horas, 50 minutos.

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1: No começo a palavra já existia. A palavra estava voltada para Deus e a palavra era Deus. São João capítulo 1. O anjo do Senhor anunciou a Maria e ela concebeu do Espírito Santo. Ave Maria, cheia de graça, o Senhor é convosco. Bendita sois vós entre as mulheres e bendito é o fruto de vosso ventre, Jesus. Santa Maria, Mãe de Deus, rogai por nós, pecadores, agora e na hora de nossa morte. Amém. Eis aqui a serva do Senhor, faça-se em mim segundo a vossa palavra. Ave Maria, cheia de graça, o Senhor é convosco. Bendita sois vós entre as mulheres e bendito é o fruto de vosso ventre, Jesus. Santa Maria, Mãe de Deus, rogai por nós, pecadores, agora e na hora de nossa morte. Amém. E o Verbo Divino se fez carne e habitou entre nós. Ave Maria, cheia de graça, o Senhor é convosco. Bendita sois vós entre as mulheres e bendito é o fruto de vosso ventre, Jesus. Santa Maria, Mãe de Deus, rogai por nós, pecadores, agora e na hora de nossa morte. Amém. Glória ao Pai, ao Filho, ao Espírito Santo, como era no princípio, agora e sempre. Amém. Oremos. Infundi, Senhor, a vossa graça em nossas almas, para que nós, que pela anunciação do anjo, chegamos ao conhecimento da encarnação de vosso Filho, pela sua paixão e morte na cruz, sejamos conduzidos à glória da ressurreição, pelo mesmo Cristo, Senhor nosso. Amém. Rogai por nós, Santa Mãe de Deus, para que sejamos dignos das promessas de Cristo. Obrigado, prezados Rádio 20, e até amanhã neste mesmo horário. Louvado seja nosso Senhor Jesus Cristo, para sempre seja louvado. Em nome do Pai, do Filho, do Espírito Santo. Amém.
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Rádio Cultura, 6 horas, 46 minutos. 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

0: nosso que estais no céu. Santificado seja o vosso nome. Venha a nós o vosso reino. Seja feita a vossa vontade, assim na terra como no céu. O pão nosso de cada dia, dai-nos hoje. Perdoai as nossas ofensas, assim como nós perdoamos a quem nos tem ofendido. Não nos deixeis cair em tentação, mas livrai-nos do mal. Amém.
1: Sete horas, 10 minutos, 7:10, estamos chegando nesta manhã de terça-feira. Não é gelada não, 15 graus a temperatura, 99% a umidade relativa do ar. Um bom dia para você, que todos nós tenhamos uma ótima terça-feira.
2: Há quem rebusque bons motivos para encobrir as safadezas e acobertar a corrupção. Há quem diga que o que faz é por intuição divina, uma revelação dos céus. Eu que não tenho esse dom, fico aqui meus pés no chão, pensando cá com meus botões. Aos que fizeram da fé um meio de enriquecer, o mestre os expulsou do templo. Seria ele hoje conivente com a usura que vemos na política e na religião? Seria o espírito desse Cristo a motivação que leva cristãos a votarem a favor da corrupção? Estaria o Cristo de acordo com a ostentação de quem vive à custa dos dízimos e impostos cobrados de quem mal tem para sobreviver? Precisamos repensar nossa forma de fazer política e viver a religião. Eu sou o Padre Júlio Zamparetti e lhes desejo um bom dia. Fiquem com Deus e não percam a fé.
1: É a bela mensagem do Padre Júlio Zamparetti para esta terça-feira. São 7:11, 7:11.
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1: Peter Scheuer chegando com a previsão do tempo, primeira edição, às 11 tem outra e às 5 da tarde também. 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Vamos então à previsão do tempo com Peter Scheuer, trazendo todos os detalhes do tempo para você a partir de agora. Peter, muito bom dia, seja bem-vindo nesta manhã.
4: Bom dia. É uma sequência aí de terça-feira bastante variada, boa parte do dia é aproveitável. Agora pela manhã, um outro ponto está tendo a ocorrência de chuva, alguma garoa, mas muitas cidades, pelo que eu estou observando aqui no mapa, nas imagens de satélite, de radar, já a chuva já passou. Mas mesmo assim, pessoal, hoje vai ser um dia com predomínio das nuvens, intercalando com bons períodos de melhora, onde o sol até pode voltar a aparecer momentaneamente. E parte do dia é aproveitável com tempo seco. Mesmo assim, é bom levar um guarda-chuva na bolsa, é bom levar uma sombrinha, justamente porque em momentos a gente até pode voltar a ter a ocorrência de alguma chuva passageira. Mas é tudo chuva passageira que acontece aqui ou ali, muitas áreas acabam falhando. A expectativa é que nós tenhamos temperaturas mais confortáveis, compatíveis com os padrões para a época do ano, máximas em torno de 21 graus. Amanhã, durante o decorrer aí desta sequência aí de quarta-feira, segue com tempo bom, tempo firme. A maior parte do dia é aproveitável. Frio de manhã, friozinho, temperaturas mínimas em torno dos seus 9, 10 graus. Durante o período da tarde, a máxima deve chegar próximo aí dos seus 20 graus. E o dia todo é aproveitável. Na quinta-feira, sol e aumento das nuvens. À noite, tem chance de chuvas isoladas. Na sexta-feira, a maior parte do dia sim, é com predomínio das nuvens e com chuvas passageiras que acontecem em alguns momentos. Fim de semana, maior parte do período.

0: é aproveitável com tempo seco. Se tiver alguma chuva, é bem isolada ali no domingo, quem sabe. Frio de manhã, agradável durante o período das tardes. Peter Scheuer, meteorologista, com a previsão do tempo.
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1: São 7:18, 7:18. É o nosso espaço aberto aqui na Cultura. Vamos juntos até as 9 da manhã. Depois das 9, a nossa companheira de trabalho, a Débora Leane, e o Show da Cultura. Olha, você que está no rádio, muito bom dia. Você que ligou na tomada, né, já estava sintonizado. Ou você que vai sintonizar ou sintonizou agora no 87.5 do seu rádio, muito obrigado pela preferência. Obrigado também a você que está no YouTube, no Facebook, no nosso portal de notícias, rcnoticia.com.br. No YouTube, Rádio Cultura 87.5 FM Orleans é o nosso canal. E no Facebook, nossa página é Rádio Cultura FM. Instagram, Cultura FM 87.5. Tá aí, portanto, nossas redes sociais levando o som e a imagem da cultura para todos os recantos do mundo. São 7:19. Daqui a pouco tem mensagem lá dos Estados Unidos, hein? Aqui no programa. Um bom dia que vai também para os amigos que já estão conectados com a gente, né? Azuleide Orben, foi a primeira do dia.

0: dia, Maria Antônio Rabelo da Veiga, aqui no YouTube. Também no YouTube, a Eliane Baggio Speck, o Almerito, ao Reginaldo e a Grazi, enfim, a todos lá do restaurante Bela Vista, também o nosso bom dia. Para aqueles que estão no Facebook, Divânia Coan, Edio lá do Rio Pinheiros, o Ronivaldo Medeiros Pedroso, muito bom dia, toda a sua família ligados também na cultura, Lu. Também o Vitalino Ribeiro, Bicho do Milho, muito bom dia. Bom dia a Sidney Ginzani, a Zélia Mota Bernardo, o Edson Demetrio Tigela, muito bom dia. A todos vocês, muito obrigado pelo carinho da conexão, da sintonia aqui na Cultura FM. São 7h20 da manhã, o primeiro intervalo, o primeiro copo d'água e voltamos já. Antes, porém, esta nota triste de falecimento. Faleceu ontem às 17 horas, com 13 anos de idade, o jovem Pietro Rodrigues Figueiredo. Pietro deixa seus pais, Frank e Mariane, e 4 irmãos. O cerimonial de despedida está acontecendo na Capela Mortuária Municipal de Orleans e o encerramento está previsto para hoje às 9 horas da manhã no cemitério de Orleans, havendo antes celebração na capela local. Noticiamos com muito pesar o falecimento do jovem Pietro Rodrigues Figueiredo, informou Grupo Zappellini. São 7h21, 7h21, um copo d'água e a gente volta já. 3466-0637, 99993-3434, Disque Água do Dica.
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7: Muito bem, estamos de volta, 7h28 da manhã, 7 horas mais 28 minutos. É o nosso espaço aberto aqui na Cultura. Vamos juntos até às 9 da manhã. 9 da manhã tem Show da Cultura com Débora Lenhane. Atenção, ouvintes, para esta nota de falecimento. Faleceu ontem às 17 horas, com idade de 13 anos, o jovem Pietro Rodrigues Figueiredo. Pietro deixa seus pais, Frank e Meriane, e 4 irmãos. O cerimonial de despedida está acontecendo na Capela Mortuária Municipal e o encerramento previsto para hoje às 9 horas da manhã no cemitério de Orleans, havendo antes celebração na capela local. Noticiamos com muito pesar o falecimento do jovem Pietro Rodrigues Figueiredo, informou Grupo Zappellini. 7h29, 7 horas mais 29 minutos, espaço aberto na Cultura. Olha, agora vamos trazendo para você, em nome do Centro Espírita Libertação, o Momento Espírita aqui na Cultura.
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Porto Seguro. A história o apresenta como um importante militar e estadista francês. Esteve nas duas grandes guerras. Em 1940, recusou a rendição à Alemanha, exilou-se em Londres e comandou a resistência francesa. Paris o recebeu como herói em 1944, comemorando a libertação da capital. Foi considerado o líder mais poderoso da França moderna, com forte influência política contínua. Para seus soldados, ele era o homem de ferro. Dentro do lar, era o pai que se ajoelhava para brincar com a filha Anne, portadora de síndrome de Down. Nascida no ano novo de 1928, era a mais nova dos seus três filhos. Naquela época, ter um filho especial era uma vergonha. Era comum as famílias da alta sociedade os internarem em instituições, a fim de protegerem a própria reputação. Charles e sua esposa Yvonne jamais a afastaram do lar acolhedor, cheio de risos, junto aos irmãos Philippe e Elizabeth. Quando cruzava a porta da casa, o general imponente, de rosto severo, se transformava no pai das canções e das histórias. Ele tudo fazia para fazê-la sorrir. Costumava dizer que ela era a sua alegria. Em plena Segunda Guerra Mundial, com o peso do mundo em seus ombros, ele encontrava paz em sua presença. Anne amava aquele pai que a tratava com total igualdade e que assegurava que ela valia mais do que um rei ou um presidente. Sua vida foi curta. Pouco depois de completar 20 anos, ela morreu nos braços do pai, que murmurou: "Agora ela é como as outras." Entendia que ela estava livre das limitações físicas e dos julgamentos cruéis do mundo. No mesmo ano de sua morte, desejando que portadores de deficiência, abandonados pelas suas famílias, encontrassem um abrigo seguro e digno, ele e a esposa criaram a Fundação Anne de Gaulle. O casal queria que toda criança pudesse viver com a dignidade que Anne tinha conhecido no castelo antigo que eles adquiriram para abrigar a fundação. O grande homem deixou instruções expressas de que não queria um funeral nacional grandioso. Não queria glória, multidões ou honras que ecoassem pelas avenidas de Paris, rejeitando cerimônias fúnebres de Estado. Seu corpo foi sepultado ao lado do túmulo da sua amada Anne, na pequena vila Colombey-les-Églises, numa cerimônia simples, focada na família, amigos íntimos e companheiros da resistência. A França lhe prestou homenagens à altura do homem que fora, numa cerimônia paralela na Catedral de Notre-Dame, em Paris, para líderes mundiais e oficiais. Ser pai ou mãe de uma criança especial exige uma metamorfose diária. É ser o porto seguro onde a criança pode apenas ser. Ao integrarem seus filhos ao convívio social, ao riso e à mesa da família, eles desafiam a cultura da exclusão. Eles nos ensinam que a deficiência é uma partitura diferente, que exige novos ritmos e uma sensibilidade aguçada para ser compreendida. Eles nos mostram que quando as luzes do palco se apagam e as glórias mundanas silenciam, o que resta é o amor que protegeu, que dançou junto e que garantiu que ninguém, por mais diferente que fosse, vivesse sem a certeza de ser profundamente amado.

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2: 7 horas 35 minutos, 7h35, é o nosso espaço aberto. Trouxe para você aí a mensagem bonita do Centro Espírita Libertação de Orleans, com o Momento Espírita aqui na Cultura. São 7h36 da manhã, 7 horas 36 minutos, a hora e a vez da Richelle Maurício trazer para a gente as informações da Fundação Hospitalar Santa Otília. 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Richelle, bom dia.
3: Bom dia aos ouvintes da Rádio Cultura, eu sou Richelle, enfermeira da Fundação Hospitalar Santa Otília, e eu estarei passando as informações das últimas 24 horas. Tivemos um total de 169 atendimentos no pronto-socorro. Setor de internação, estamos com 35 pacientes, sendo 29 pacientes no setor clínica médica e 6 pacientes no setor da maternidade. Cirurgias realizadas, tivemos 10. Nascimentos, tivemos 1, sendo um recém-nascido do sexo feminino. E aproveitando a oportunidade, eu convido a todos os ouvintes a fazer o convênio Amigos do Hospital. Sua contribuição é muito importante para o crescimento da Fundação Hospitalar Santa Otília. Faça parte desse convênio você também. E também informamos a todos os nossos ouvintes que o nosso Centro Diagnóstico de Imagem conta com vários exames. Entre eles, raio-x, ultrassom, tomografia e endoscopia. Estas foram as informações da Fundação Hospitalar Santa Otília das últimas 24 horas. Desejamos a todos os nossos ouvintes um bom dia.
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2: 7h38, 7h38, portanto, um bom dia para você que está ligando o rádio agora, você que já está trabalhando desde a madrugada, e para você, amigo, amiga, que está ainda no descanso, ou seja, está aposentado, não vai trabalhar, mas vai ouvir a Cultura sempre, né? 24 horas por dia. Muito bom dia para você. Olha, um bom dia também especial para todos os profissionais da saúde, né? Sejam eles as agentes comunitárias de saúde, as auxiliares de enfermagem, as enfermeiras, enfermeiros, médicos e também os gerentes de cada área, os assessores de cada área, enfim, muito bom dia para vocês, bom trabalho nesta manhã de terça-feira. 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Olha, a campanha Doe Calor, Espalhe Amor acontece neste mês de junho, já aconteceu desde maio, né? Mas agora em junho é o forte da campanha, hein? Separe as roupas, calçados, cobertores limpos, é claro,

0: bom estado de conservação e ajude quem mais precisa no inverno que está para chegar. As doações podem ser entregues em todas as repartições públicas do município. É um gesto simples que pode ajudar muitas vidas a transformar sua história. Participe você também. Campanha Doe Calor, Espalhe Amor, Campanha do Agasalho 2026, da Secretaria de Assistência Social e do CRAS de Orleans, Prefeitura Municipal de Orleans. Pontos de coleta na Escola Tonesa, na Escola Costa Carneiro, na Escola Samuel Sandrini, na Escola Beta, também na Prefeitura Municipal, todas as unidades de saúde, na Secretaria de Assistência Social e Habitação, na Secretaria do Esporte, no Ginásio Homero, também na Secretaria da Agricultura, na Secretaria de Cultura e Turismo, no CAT, no Hospital Santa Otília, na Câmara de Vereadores, e aqui na Rádio Cultura também tem uma caixa aqui para você depositar a sua doação, o seu donativo, tá bom? Pode deixar aqui na Rádio Cultura, se você quiser, roupas, calçados e cobertores, desde que sejam em bom estado de conservação, para uso das pessoas que mais precisam no inverno que está para chegar e deve ser rigoroso, né? 7h41, uma paradinha, daqui a pouco tem Carlos Augusto, daqui a pouco tem também outras informações para você, daqui a pouquinho no programa. A gente vai para o intervalo e volta já. Antes, porém, esta nota de falecimento. Faleceu às 17 horas de ontem, com 13 anos de idade, o jovem Pietro Rodrigues Figueiredo. Pietro deixa seus pais, Frank e Mariane, e 4 irmãos. O cerimonial de despedida está acontecendo na Capela Mortuária Municipal de Orleans. No encerramento, às 9 horas da manhã, no cemitério de Orleans, havendo antes celebração na capela local. Noticiamos com muito pesar o falecimento do jovem Pietro Rodrigues Figueiredo, informou Grupo Zappellini. Voltamos já, depois do intervalo.
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2: Muito bem, estamos de volta, 7:50 da manhã, faltam 10 minutinhos para

0: Às 8 horas da manhã, 10 para as 8, Carlos Augusto já está com a gente. Muito bom dia, Carlos.
1: Muito bom dia a você, Gelson Luiz Padilha e amigos aqui do programa Espaço Aberto. Alguns dos destaques para logo mais ao meio-dia no casos de polícia. Nós tivemos aí, para o casos de polícia, nós tivemos aí moradores denunciam violência doméstica e homem é preso em um edifício lá em Criciúma. Moradora de Meleiro desaparece às margens do rio. Fizeram buscas e forças de segurança. Segundo o relato, essa mulher foi encontrada no outro lado do rio e com vida. A informação do momento. Também nós tivemos furto de fios, teve uma grande repercussão a nível aí da região, lá em Sombrio. Menino de 8 anos ficou ferido em colisão envolvendo 3 veículos. Isso ocorreu lá em Sombrio. Também é destaque no setor policial em Araranguá. Em Araranguá, a polícia militar apreendeu 40 quilos de droga, 770 comprimidos de êxtase, aquele comprimido que deixa o carinha aí bailando nas patinhas de trás, né? É destaque também no setor policial em Içara. O carinha saiu do posto de combustível, abasteceu e foi assaltado. Levaram o carro dele. Em Criciúma, arrombaram uma empresa e levaram mais de 100 mil reais em fios elétricos, deram prejuízo danado ao proprietário. No bairro Argentina, em Criciúma, os bombeiros foram acionados após uma explosão causada por vazamento de gás. E mais, a nível aqui da nossa região, lá no Guatá, um masculino, 34 anos, foi preso pela polícia militar. Ele tinha mandado de prisão. Em Cocal do Sul, uma mulher, 35 anos, foi presa ali em Cocal do Sul. Ela tinha mandado de prisão, já estava, tinha parece 2 anos e meio aí para puxar de cadeia e ela estava foragida. Foi presa em Cocal do Sul. Alguns dos destaques aqui do setor policial. Falei aqui para a BS Concertos do Fabiano, o telefone 99905-1339. 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Eu agradeço aqui. 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Algumas das informações estaremos trazendo mais ainda na íntegra da programação da Rádio Cultura FM. Um bom dia, até daqui a pouquinho, Fadir.
0: Até daqui a pouco, Carlos Augusto retorna, portanto, direto dos bombeiros, da sua rua, do seu bairro ou da sua instituição, nosso repórter Cultura que entra em ação. 7:54, faltam 6 minutinhos agora, 6 minutos para as 8 horas da manhã. 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Olha, hoje no programa Cultura em Debate, às 11 horas da manhã, estaremos recebendo aqui o secretário da Cultura e do Turismo, Gustavo de Melo Souza, e sua equipe de trabalho. Em destaque, é claro, o concurso para escolha da Corte Real e também eventos do município. E os trabalhos do dia a dia da Secretaria de Cultura e turismo, cultura,

0: Secretaria Nova aqui na nossa cidade, no nosso município. 7:55, 7:55 é o nosso espaço aberto que continua, vamos juntos até às 8:30 da manhã. Olha, ontem Câmara de Vereadores reunida, todos os vereadores presentes na sessão de ontem e o nosso repórter também esteve presente. Nosso companheiro Carlos Augusto Almeida falou com o diretor do SAMAI que esteve na Câmara ontem, o diretor do SAMAI, Rossano Comelli. Vamos ouvir o que ele disse ao repórter da Cultura.
1: Vamos ouvir a partir desse momento o Rossano Comelli, ele que é o diretor do SAMAI, esteve no recinto da Câmara Municipal de Vereadores, nessa noite, explanando, prestando contas, falando das atividades do SAMAI, o trabalho que está sendo realizado. Rossano Comelli, Rádio Cultura, muito boa noite.
2: Boa noite Pipoca, boa noite ouvintes. A gente esteve aqui na Câmara de Vereadores apresentando aos senhores edis as necessidades, alguns investimentos que o SAMAI tem feito, né? E a necessidade de alguns investimentos futuros para a preparação do nosso município para uma longa jornada, né? Um longo tempo aí. Então a gente tem várias necessidades de melhorias e ampliações. Dentre eles, um reservatório de água, né, com capacidade maior dos existentes. A gente tem um reservatório chamado Reservatório da Santinha, que ele está com infiltrações, né, está perdendo água, e a gente tem a necessidade de construir um novo. Esse reservatório atual foi construído em 1992, então 34 anos aí, e ele cumpriu a jornada dele, a parte dele, né, e por isso começa a apresentar infiltrações já há muito tempo, né. Precisamos construir um novo porque não dá para reformar esse atual, que aí a população ficaria sem água, né? As empresas pedem aí no mínimo 2-3 meses parado para fazer a recuperação e a gente não tem esse tempo para ficar sem água, né? Também investimento para o futuro na estação de tratamento de água, que também entrou em operação em 1985. Né, e ela está ficando sobrecarregada, né, podemos dizer, com o crescimento da população de Orleans, e a gente não se preocupa só com o crescimento citado pelo IBGE, e sim pelas migrações, né, o pessoal que está chegando aí de outros países, de outros estados também. Né, Orleans está crescendo muito mais do que o previsto, então a gente tem que se preparar para o futuro.
1: Ok, a gente observou aí a implantação de redes aí no abastecimento de água, e até bastante importante a construção aí desse novo reservatório, né? Que o reservatório é importante, aí não vai evitar até o problema de falta de água, né?
2: É isso, a gente também fez alguns investimentos, né, em reforço de rede de água da área industrial, né, que foi asfaltada até na rodovia 108, e mais todos os investimentos feitos, né, em levar água para as comunidades. Mas esse reservatório realmente ele é muito importante aqui para a cidade, para aumentar a capacidade de reservação, que hoje é de 600 mil naquele reservatório lá, para 2 milhões de litros de água. Isso é uma preparação para aí mais 40, 50 anos, né? Que não adianta a gente estar pensando coisa para pouco prazo, né? O ideal é para longo prazo. A diferença da construção é mínima para o bem e a preparação que será feita.
1: Agora a gente observou aí a aquisição de caminhões, a aquisição também de uma máquina importante, né? E agora também o efetivo. Foi colocado agora em pauta aí o concurso, né? E gostaria de você falasse como é que está essa questão.
2: Certo. Lembrando, né, que tanto no quesito tratamento de esgoto, quanto reservação de água, ampliação do tratamento da estação de tratamento de água, a gente tem conversado muito sempre com o prefeito Fernando, ele é sempre solícito, está também buscando, né, o aporte financeiro com deputados, com governador, para ver se a gente consegue resolver este problema. A gente foi agraciado com um caminhão, né, do deputado Júlio Garcia, com uma máquina retroescavadeira, Oscar Gutz, né, e uma contrapartida da prefeitura, e também com um deputado José, que nos está fornecendo um caminhão tanque, que vai nos ajudar no quesito de limpa fossa, desentupimento de ruas. Hoje a gente gasta

0: muito dinheiro com esse caminhão limpa fossa, né? E ele vai vir aí para nos ajudar em mais, mais uma economia e ajudar também a parte da agricultura. Esse caminhão será em parceria com a Secretaria de Agricultura, então vai servir também para o SAMAI e também para a área agrícola do município.
1: Efetivo.
0: Efetivo, a gente, com o crescimento do município, nós estávamos com o mesmo número de funcionários há muitos anos, né? E teve falecimento, teve aposentadoria, né? Então a gente teve a necessidade de chamar mais funcionários. Para isso, tivemos que abrir o concurso público, né? Com mais de 100 concorrentes aí. A gente está aguardando a fase classificatória, que todo concurso foi feito pelo Unibave. Né, dia 10 sai a parte classificatória e quem alcançou uma certa pontuação vai fazer a parte prática. Né? Volto a frisar, todo o concurso foi feito pelo Unibave, né, a gente abriu uma licitação, de uma tomada de preço, algumas universidades participaram, ganhou o Unibave, enfim, nós estamos necessitando justamente por causa do crescimento do município.
1: Ok, algo mais ainda, diretor Rossano Comelli, aqui esclarecer a população orleanense com relação aos senhores vereadores. Alguma indagação que lhe chamou a atenção?
0: Não, tudo correto, o pessoal ficou bem apreensivo, né, os vereadores, porque não estavam sabendo dessa situação do reservatório e da necessidade de aporte de investimento para o SAMAI. Né? Mas os questionamentos foram todos cabíveis, tudo normal. Quero agradecer à Rádio Cultura, quero dizer a todos os ouvintes que SAMAI continua de braços abertos, nossos colegas de trabalho de braços abertos e sempre parabenizando-os pelo trabalho prestado para a comunidade.
1: Muito obrigado. Diretor Rossano Comelli falando aqui com o repórter Cultura em Ação, Carlos Augusto, o Pipoca na Cultura, no seu programa, Gelson Luiz Padilha.
2: Muito bem, tivemos aí a participação do Carlos Augusto, outras reportagens foram realizadas, daqui a pouquinho a gente volta com outras reportagens da Câmara.
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2: 8:03, 8:03.
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2: 8:04, 8:04, atenção ouvintes para esta nota de falecimento. Faleceu ontem, às 17 horas, com 13 anos de idade, o jovem Pietro Rodrigues Figueiredo. Pietro deixa seus pais, Frank e Mariane, e 4 irmãos. O cerimonial de despedida está acontecendo na Capela Mortuária Municipal de Orleans. O encerramento, previsto para hoje, às 9 da manhã, no cemitério de Orleans, havendo antes celebração na capela local. Noticiamos com muito pesar o falecimento do jovem Pietro Rodrigues Figueiredo, informou Grupo Zappellini.
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3: Muito bem, estamos de volta, 8h14, 8 horas mais 14 minutos. Daqui a pouquinho, comentário político de Dilermando Brito, em nome da Decor Cortinas. E às 9 da manhã, Show da Cultura com Débora Lenhani. Olha, a Prefeitura Municipal de Orleans está informando que as ações do mutirão Avança Orleans Cidade Limpa estão temporariamente suspensas devido à impossibilidade de destinação dos resíduos volumosos recolhidos durante a campanha. O Consórcio Intermunicipal de Resíduos Sólidos Urbanos.

0: urbanos da região sul, Sirsures, comunicou que a licitação referente ao serviço de disposição final dos resíduos sólidos, portanto, a licitação foi declarada fracassada, impossibilitando, neste momento, a continuidade da destinação adequada destes materiais. Diante disso, um novo processo licitatório já foi lançado pelo consórcio Sirsures, com a abertura prevista para o dia 22 deste mês de junho. E assim que o procedimento for concluído e o serviço voltar a ser disponibilizado, o mutirão Avança Orleans Cidade Limpa será retomado normalmente. A administração municipal agradece a compreensão da população e reforça seu compromisso com a limpeza urbana e preservação ambiental e destinação correta dos resíduos. Novas informações serão divulgadas pelos canais da Prefeitura e também pela Cultura FM. Está aí, portanto, um comunicado importante da Prefeitura Municipal, né? O Cidade Limpa está paralisado porque não tem onde colocar o material, né? Todo aquele entulho que é retirado tem que ter um local adequado, ambientalmente falando, né? De uma forma correta. E aí, como não o consórcio que recebia esse material e depositava, me parece, lá no município de Sara ou coisa parecida, não está mais apto a receber, portanto, este material por enquanto, até que a nova licitação seja concluída. Daí, portanto, essa questão do destino final de resíduos, de entulhos, é muito complicada, né? Muito complicada, porque até mesmo uma pequena terraplanagem que você vai fazer hoje, precisa saber onde vai colocar a terra, tem que saber o destino final da terra e tudo mais, né? E é claro que isso pode atrasar as obras, ações, como é o caso agora do processo, do projeto na Cidade Limpa, através dos mutirões realizados pela Prefeitura Municipal. Vamos aguardar, então, dia 22, deve sair a nova licitação e a partir do mês de julho, provavelmente, será retomada, então, aquele processo, né? Processo de recolhimento de entulhos na cidade. Tomara que o mais rápido possível se retorne para não esfriar, né? Temos que continuar esse projeto que é muito bom. São 8h18, 8 horas mais 18 minutos. Nosso repórter Cultura está nos bombeiros.
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2: É isso aí, seu Tom Padilha. Agora, direto do quartel do Corpo de Bombeiros. Havendo já troca de comando, assumindo aí a guarnição, chefe de socorro, Cabo Mauro, assumindo agora Cabo Mauro, a Cabo Ribeiro, BC Bernardo e ABC a Barcelos. Já estão assumindo as atividades. A equipe que trabalhou durante a noite, Cabo Mike, BC Marcos e BC Moraes. Foi a equipe que trabalhou durante a noite e a equipe que toca as atividades no dia de hoje. Ocorrências, tivemos seis ocorrências durante a noite aí. Nós tivemos às 9h40, foi uma queda de uma feminina idosa, 77 anos, próximo ali ao fórum. Ela foi avaliada e conduzida para a Fundação Hospitalar Santotília. Às 20h45, o acidente de trânsito na SC-108, ali próximo a Libre Plus. Ali um carro e caminhão, não teve vítimas, apenas danos materiais de regular monta. Nós tivemos às 22 horas, lá no Barro Vermelho, a sonda estava entupida de uma senhora idosa acamada. Ela foi avaliada e conduzida para

0: Fundação Hospitalar Santa Otília, 22h30, tem boi na linha, o quê? Era um boi solto ali próximo a concretar, ali às margens da SC-190, o boi estava largando fumacinha pelo chifre de brabo. Aí deu no que deu, estava atrás da vaca barrosa que havia arrastado a tabuquinha. E aí deu no que deu, pessoal dos bombeiros estiveram no local e retiraram o dito boi que estava na pista de rolamento. Às 4h45 da madrugada, teve um apoio aí, uma PCR lá na Palmeira Alta. Era um masculino, 46 anos, ele foi avaliado e conduzido para a Fundação Hospitalar Santa Otília. Às 7h15 da manhã de hoje, tivemos uma idosa acamada ali na rua Leite Ribeiro, do Rio Belo. Ela foi avaliada e encaminhada para a Fundação Hospitalar Santa Otília pela viatura ASO do Corpo de Bombeiros. Hoje acontece mais uma etapa do Bombeiro Mirim, lá na Escola Marta Claudino Machado, lá na comunidade de Brusque. Hoje à noite não tem bombeiros comunitários, mas tem bombeiro mirim durante o dia na escola. 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Adesso lá tem o bar lá do Beijinho Torto, né? Já se programando para o próximo dia 19. Vai ter uma dobradinha, tá certo? Aqui direto do quartel do Corpo de Bombeiros, entre a Serração, está o repórter Cultura em Ação, Carlos Augusto, é o Pipoca da Cultura. É isso aí, Padilha. Até daqui a pouquinho estarei conversando aí com o vereador Oswaldo Cruzeta. É isso aí, Padilha, e até daqui a pouquinho.
1: Ok, são 8h23, 8h23, foi o Carlos Augusto ao vivo, direto dos bombeiros, trazendo as informações para você. 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Rio Pinheiros Baixo, festa de São João Batista, dias 19, 20 e 21, né? Cavalgada, tem também muitas festividades, né? Fogueira e tudo mais, né? Um abraço lá para o Márcio Dutra, para o Chinha, para o Ardeci, para o Jardel, são os festeiros, né? Lá do Rio Pinheiros, todos os festeiros, um abraço. Um bom dia para vocês. Já que estamos falando em festa, vamos falar de eventos e de festa agora. São 8h25, depois a gente vai para o intervalo. Olha, o Encontro GAL, grupo de pessoas em processo de luto, acontece amanhã, dia 10. Amanhã, na sala de reuniões do Hospital Santa Otília. Amanhã, 7 horas da noite, em 19 horas. O segundo Encontro GAL é voltado a pessoas em processo de luto. Se você está passando por este momento delicado ou conhece alguém que precisa.

0: precisa disso, precisa deste apoio, fale com o pessoal lá do GAL, GAL da Fundação Hospitalar Santa Otília. Na sala de reuniões, portanto, participação gratuita, inscrições pelo WhatsApp 99947-6412. É a psicóloga Ana Paula Volpato que coordena esse trabalho, com o apoio do Unibav e da ZAF Assistência Familiar. Zappellini Assistência Familiar. Tá aí, portanto, convite para você, né? Encontro GAL, amanhã à noite na Fundação Hospitalar Santa Otília. Vem aí o primeiro Café das Princesas, você é convidada especial para esta grande tarde de amizade, alegria e momentos inesquecíveis, dia 14, domingo, neste domingo, 15 horas, no Salão de Festas da Igreja São Cristóvão, no bairro Corridas. Venha compartilhar esse delicioso café, fortalecer laços de amizade e também viver momentos de comunhão, inspiração entre amigos. Sua presença tornará este encontro ainda mais especial. Contamos com sua presença, Valdirene Mariotti, que é a correspondente aqui que nos enviou este convite, né, para este encontro encontro com o Café da Tarde no próximo domingo, Café das Princesas, né, dia 14, 15 horas, no Salão de Festas do São Cristóvão, né, bairro Nova Orleans, tá bom? São 8h27, 8 horas 27 minutos, tem mais festa, é claro. A festa de São João Batista, que acontece dias 19, 20 e 21 de junho, lá na comunidade de Rio Pinheiros. Abraço para o Márcio, para o Xinha, para todo o pessoal lá. A festa começa na sexta e no sábado continua com a cavalgada, né? A quarta cavalgada São João Batista. Recepção aos cavaleiros, 7h30 da manhã, café. Depois tem saída para cavalgada, depois tem o almoço ao meio-dia e show com gaiteiros da colina com entrada franca. O valor da inscrição apenas R$55 antecipado. Falar com o Gregory no 99918-3041. E às 19 horas, continuação da festa com serviço de bar e cozinha na sexta-feira, né? Venda de quitutes e tudo mais. 20h30, show com Adir Gaiteiro e Serrano Velho, entrada franca. É grande queima da fogueira a partir das 22 horas. E no domingo, 10 da manhã, a tradicional missa. Logo depois, a transladação do santo até o salão. E às 11h45, buffet com almoço típico. 14 horas, início do remate com Adir Gaiteiro e Serrano Velho. E à tarde dançante também com Adir Gaiteiro e Serrano Velho no salão de festas com entrada franca. Encerra a festa às 18 horas e 30 minutos, com grande sorteio do bingo, R$16 mil em prêmio, né? Após o bingo, continuação do show, durante toda a festa, o serviço completo de bar e cozinha. O apoio da Traço Forte, da Cia do Boi, da Plascobril, do Israel Jones Construtora, do vereador Oswaldo Cruzeta, da Segero, e também do prefeito Fernando Cruzeiro. Tá aí, portanto, toda a programação da festa, que começa dia 19 e só termina dia 21. 19, 20 e 21, portanto, lá no Rio Pinheiros de Baixo. Rio Pinheiros Baixo, portanto, espera por você nesta grande festa. Um intervalo, a gente volta já.
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9: 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Metalúrgica Maestro do Brasil, localizada em Uruçanga, está contratando homens e mulheres para aumentar seu quadro de colaboradores. 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

0: 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Início imediato. 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
7: Muito bem, estamos de volta com o nosso Espaço Aberto. São 8:38, 8:38. Vamos direto ao nosso repórter Cultura, que está buscando a informação para você.
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9: É isso aí, Padilha. Agora eu me encontro aqui próximo ao Posto Leão e estou aqui com a participação aqui do líder do governo, vereador Oswaldo Cruzeta, cumprimentando aqui os ouvintes da Rádio Cultura. Ontem tivemos a reunião ordinária e os assuntos que lhe chamaram a atenção. Vereador Oswaldo Cruzeta, muito bom dia nesta manhã de terça-feira.
10: Bom dia, Pipoca, bom dia, Padilha, bom dia a todos os ouvintes. Na verdade, ontem tivemos mais uma sessão, né, como toda segunda-feira a gente se reúne para discutir os projetos, sessão ordinária. Diante dos projetos, nós votamos um projeto onde a gente autorizou o prefeito a autorizar ali a Polícia Militar usar aquele quiosque ali da praça, né, um dos quiosques, para a Polícia Militar, e o outro quiosque a gente também autorizou através de processo licitatório. O prefeito possa, através de licitação, então, ter outras atividades aí, quem tiver interesse. Então, a gente também autorizou esse projeto. Outro projeto que eu pedi também em regime de urgência, que tinha dado entrada na casa da APA, né, onde a Rejane tinha pedido, que estava necessitando de recurso, e o prefeito encaminhou um projeto de lei, onde repassava R$ 200 mil para a APA. Então, foi também votado em regime de urgência na noite de ontem, com a concordância de todos os vereadores. Também tivemos a presença do Rossano do Chamai, onde fez uma explanação sobre...
7: Problemas aí na nossa conexão. Carlos Augusto, retorna aí a ligação, porque ficou mudo,

0: nosso telefone aí, nossa Vivo está morta, né, em Orleans, cada vez pior, né? Cada vez pior a nossa Vivo em Orleans. 8:40, 8:40, aguardando, portanto, o retorno de ligação do companheiro Carlos Augusto Almeida, a gente, para continuar a entrevista com o vereador Oswaldo Cruzeta ao vivo aqui na Cultura. 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Carlos Augusto, pode continuar. Alô, Carlos? Problemas ainda continuam, né? Infelizmente, continuam os problemas aí da nossa conexão com Carlos Augusto de Almeida. Temos que saber aí qual é o motivo da interrupção aí desta, se é telefone, se é linha telefônica, se é a Vivo que está morta, porque a Vivo já esteve bem melhor, né? Já esteve bem melhor em Orleans, infelizmente, está aí com esse problema sério aí em Orleans. São 8:41, pior que é só aqui, né? Porque eu vou a São Lugero, vou a Braço do Norte, vou a outros municípios e lá a Vivo está viva. É, não sei se está só o momento que a gente passa por lá, mas é realmente problemático. Agora sim, Carlos, pode falar.
1: Oi, Padilha.
0: Pode falar.
1: Oi, certinho. Então vamos dar prosseguimento aqui à conversa com o vereador Oswaldo Cruzeta, líder do governo. Você falava parou ali aonde, só para o raciocínio aqui dos ouvintes.
2: É, nós estávamos falando sobre a ida do Rossano, do Chamai, na Câmara ontem, onde fez uma explanação, e a preocupação bastante grande sobre o reservatório de água que nós temos lá no Morro da Santinha. Então, pela colocação dele, já faz mais de 30 anos que nós temos aquele reservatório, encontra-se bastante danificado, e há necessidade de urgentemente se construir um novo reservatório de água. Até porque corre o risco, já houve uma notificação do próprio Ministério do Tribunal de Contas, em 2020, para que a Prefeitura de Orleans tomasse providência sobre essa questão da água, porque está com um problema muito sério, com um vazamento bastante grande já, né, e para se reformar aquele reservatório, há necessidade de se interferir lá na distribuição de água por 2 meses. Então, para 2 meses sem água não tem como. Né, a gente fica um dia sem água e já dá problema. Então, quanto mais tiver que ficar 2 meses sem água, sem abastecimento de água para a população. Então, a saída é construir um novo reservatório, né? Já hoje tem uma tecnologia bastante avançada, né? Onde pode ser construído então um reservatório para 3 vezes mais metros cúbicos de água do que esse que nós temos aí. Então seria para mais 40, 50 anos. É isso que então o fez essa planação na Câmara, e com certeza o prefeito está preocupado com essa situação, o Chamai também, todos nós, os vereadores também, né? Para que a gente possa então agilizar e dar andamento nesse processo de se construir um novo reservatório de água urgentemente, antes que ele dê algum problema mais sério. Então a gente está também empenhado nessa questão, em busca de recursos. Não sei qual vai ser a atuação do prefeito nessa área, mas ele está bastante preocupado com isso também. Então certamente em breve nós temos aí alguma solução para esse problema. E vimos também alguns requerimentos que foram votados na noite de ontem, onde os vereadores, a vereadora Maiara pediu para que fosse esclarecida a questão da distribuição das cestas básicas, foi aprovado. Também um outro requerimento por todos os vereadores de oposição sobre um cartão que a prefeitura dá para algum secretário, né, onde está em vigor agora, dá autonomia para que o prefeito possa, então, através do decreto, fornecer um cartão onde essas coisas pequenas possam ser feitas através desse cartão com prestação de contas para a prefeitura. Então, foi feito esses requerimentos. A gente votou favorável, porque não tem nada a esconder. Dizia que estava tudo no portal da transparência, enquanto que o próprio Tribunal de Contas dizia que estava com 32% de transparência. Mas votamos favorável, que não tem nada a esconder. Também tinha uma segunda sessão, onde a gente ia votar as contas do último ano do prefeito Jorge. A gente pediu adiamento, até porque veio pela aprovação do Tribunal de Contas, mas com a ressalva, inclusive, de transparência, de pouca transparência. Então, a gente pediu adiamento que se possa fazer uma análise mais profunda sobre essas questões também. Então, com certeza.

0: já estão se organizando, né, sempre fazem uma grande festa, então vamos ter esse mês lá a grande festa do padroeiro São João, e com certeza vai ser um evento onde vai mais uma vez marcar, e a gente vai aproveitando aqui essa oportunidade para convidar todos aqueles que possam participar da cavalgada, que vai ter a cavalgada, depois também no domingo vai ter almoço, enfim, muitas atrações, mate de gado e também música. Então, quem puder chegar na comunidade de Rio Pinheiros, a gente fica satisfeito e deixa aqui um convite estendido a todos aqueles que possam participar deste evento.
1: Vamos dizer assim, até amanhã, porque amanhã tem a reunião das comissões, é isso, Rafa?
0: Isso, amanhã temos mais uma vez a reunião das comissões, onde os vereadores se reúnem para dar parecer dos projetos que se encontram na casa.
1: Muito obrigado aqui ao líder do governo, o vereador Oswaldo Cruzeta, falando aqui com o repórter Cultura em Ação, Carlos Augusto Pipoca, da Cultura, do seu programa, Padilha. É isso aí, e até daqui a pouquinho.
2: Até daqui a pouquinho, meio-dia, estará aqui o Carlos Augusto de Almeida com os casos de polícia, né? Os casos de polícia todos os dias, do meio-dia até uma hora da tarde. Daqui a pouco, 9 da manhã, Show da Cultura com Débora Lenhane, e no fim da tarde, lá no finalzinho da tarde, depois da Ave Maria com seu José Canceleiro, nós temos aí a presença do Rodolfo De Villa, Iago Teles e o Esporte da Cultura. O Esporte da Cultura, que nessa semana dedica muito do seu tempo às expectativas da Copa do Mundo, né? Copa do Mundo que começa já nesta quinta-feira, depois de amanhã, né? Começa efetivamente lá no México, né? E onde o Brasil foi tricampeão mundial, né? É, naquele grande evento que ocorreu em 1970, que o Brasil foi tricampeão, foi exatamente onde vai começar a Copa do Mundo neste ano. Começa ali, participa também Canadá e os Estados Unidos, onde o Brasil joga essa primeira fase, né? Primeira fase lá nos Estados Unidos. Aliás, falar em Estados Unidos, está com a gente o Leco, né? O Leco lá dos Estados Unidos falando pra gente. Ele que está em clima de Copa lá também, só que não vai na Copa, porque é muito caro, disse ele, né? Mas, vamos lá, Leco. Bom dia.
3: Bom dia, Padilha. Bom dia, povo de Orleans. Um grande abraço aí a todos. Como é que tá o frio aí, Padilha? Tá gostoso? Que graças a Deus aqui tá... calor gostoso, tá melhorando, mas tudo na paz aí, um abraço para todos.
2: Abraço para você aí. O frio aqui, olha, hoje, agora 16 graus, então não está rigoroso, né, Leco? Não está rigoroso, mas já tivemos aí frio de 5 graus, próximo a zero, na Serra até negativo, né, neste ano já, né? Ah, o inverno nem começou ainda, né? O inverno começa dia 21, no próximo domingo, né? Não neste agora, no outro. No outro domingo começa o inverno. Vamos com a mensagem do vovô, do nono, né? O noninho está com a gente aqui e vai falar pra gente a sua experiência de vida. Fala aí, vovô.
4: Sabe, meu filho, eu passei anos trabalhando de sol a sol para tentar te deixar uma herança. Eu queria que você tivesse as terras e o conforto que me faltaram na mocidade. Mas hoje, olhando para trás, eu percebo que cometi o maior engano de um pai. Os filhos não querem herdar nossas posses. Eles querem herdar a nossa presença. Eles não vão lembrar das coisas caras que você comprou, trabalhando até tarde da noite. Mas eles nunca vão esquecer daquele final de tarde simples que passou ao lado deles. A maior riqueza que você pode deixar para o seu filho não se guarda em bancos. Se guarda na memória dele através do seu amor e da sua atenção sincera hoje. Não espere eles crescerem para dar o seu melhor tempo. Fica com Deus, meu filho.
2: Amém, vovô, amém. É isso aí, é verdade. Muito mais o que você deixa para o seu filho de exemplos, de boas conversas, do que dinheiro, herança, só para brigar depois, né? Só para dar choque de desavenças, né? Aqueles que se dão. Tem gente que diz que o melhor mesmo é não ter nada, né? Família pobre, não tem o que brigar. Aí morre o pai, morre a mãe, morre o vovô, a vovó, e ninguém briga, né? Ninguém briga, não tem por que brigar. Agora, deixou um

0: pouquinho, meu amigo, só muda o endereço, é tudo igual. Deixou um pouquinho de herança, só muda o endereço, é tudo igual. São 8h51, faltam 9 minutinhos para as 8 da manhã. A gente vai para o intervalo, volta já. Depois do intervalo tem mais informação para você. Olha, eu tenho uma nota de falecimento para você que está nos ouvindo. Faleceu ontem às 17 horas, com 13 anos apenas, o jovem Pietro Rodrigues Figueiredo. Ele deixa seus pais, Frank e Mariane, e 4 irmãos. O cerimonial de despedida está acontecendo na Capela Mortuária Municipal e o encerramento será hoje às 9 horas, daqui a pouco, portanto, no cemitério de Orleans, havendo antes celebração na capela local. Noticiamos com muito pesar o falecimento do jovem Pietro Rodrigues Figueiredo, informou Grupo Zappellini. No intervalo, a gente volta já.
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2: Muito bem, estamos de volta, já finalzinho de programa, faltando 2 minutos para as 9 da manhã. Já a Débora Lenhane estará com a gente aqui no Show da Cultura. Vem aí dia 4 de julho, o grande baile, o 33º baile tradicional com Tchê Garotos lá na Boa Vista, né? Comunidade de Boa Vista. Tá aí, portanto, convite para você já ir se preparando, né? Se organizando, agendando estes grandes eventos da nossa região. Olha, nesta quinta-feira abre a Copa, no sábado, no fim da tarde, o Brasil joga. É uma semana especial para o Brasil, né? Tomara que dê tudo certo lá e que a gente venha com a Taça do Mundo, a Copa do Mundo. Para encerrar o programa, Dilermando Brito, em nome da Decor Cortinas, 996-34-6051. Dilermando, bom dia.
3: Bom dia, Padilha. Bom dia, ouvintes da Rádio Cultura. Aqui é Dilermando Brito. Bem, ouvinte, o governo Lula petista irá iniciar uma operação inédita com os chamados Banda Bolts, que visa diversificar as fontes de financiamento do país e reduzir a dependência histórica do dólar. Anúncio ocorre durante viagem, ocorrerá durante a viagem oficial a Xangai e Pequim. É, ouvinte, em primeiro momento achei que fosse só para mais uma provocação de Lula a Donald Trump, porém durante o dia de ontem começaram a pipocar notícias de que o mercado estava se movimentando para se retirar do Brasil, pelo simples fato de que entenderam que a dívida pública brasileira começou a entrar em uma zona cinza, onde os investidores não conseguem mais ver alternativas de pagamentos futuros seguros e começaram a se retirar do Brasil. O governo Lula petista, sabendo que o mercado já não confia no Brasil, irá procurar mercados que queiram investir no país. Só que, ouvintes, países sérios não investem em países que já se

0: comprometeram 85% da dívida pública. Mas, sempre tem um mas, existem países que não se interessam por isso. E eles partem do lema que quem tem com que me pagar não me deve. Veja o caso da Rússia. Mas a Rússia está quebrada. A Índia já tem problema demais para resolver. Só resta quem? A China, que precisa crescer em tecnologia, segurança alimentar e principalmente em indústria militar. Ou seja, colocar títulos brasileiros em yen é o mesmo que colocar uma cesta de ovos fora do galinheiro. A China nunca perde, pois caso o Brasil não pague os títulos, os chineses irão tomar o que desejarem. Em resumo, Lula irá entregar o Brasil para a China na tentativa de se manter no poder no Brasil. Aos ouvintes da Rádio Cultura, de Lermando Brito.
1: Guilhermando Brito volta amanhã aqui na Cultura com o seu comentário político do dia. 9:02, um abraço para você, fique com Deus, fique com Débora Lenhane e o Show da Cultura que começa já já. Um abraço e até, né, até amanhã, a partir das 7 da manhã. Às 11 horas hoje, vamos receber o secretário da Cultura e do Turismo, Gustavo de Melo Souza, e sua equipe de trabalho. Até mais.
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1: Nove horas e 11 minutos, 16 graus, a temperatura na Cidade das Colinas. Está no ar o programa Show da Cultura e eu fico com vocês até as 11 horas da manhã. Um muito bom dia para você que está sintonizado na melhor rádio do sul de Santa Catarina, a Cultura FM. O Show da Cultura segue até as 11 horas da manhã com a sua participação, notícias rápidas para você manter a sua manhã de terça-feira, 9 de junho de 2026, muito bem informado e ter conteúdo ao longo do dia. Um forte abraço para você, ouvinte, que está se deslocando para o trabalho, para você que está em casa, sintonizado aqui na Cultura FM. Não esqueça, deu vontade de pedir uma música, mandar aquele recado especial, o telefone você já sabe, mas eu vou repetir. 3466-1082. Se tiver em frente ao computador, acesse rcnoticia.com.br, porque por lá você fica por dentro dos principais assuntos que rondam a nossa cidade, a nossa região e esse Brasilzão todo de meu Deus. E ainda de quebra, você consegue ver ao vivo, 24 horas por dia, estilo Big Brother, tudo o que acontece aqui no estúdio da Rádio Cultura. Hoje, 9 de junho, um dia muito especial para mim. Afinal de contas, se minha mãe fosse presente, viva ainda, ela estaria de aniversário hoje. Então eu tenho certeza que o céu está em festa. Ela está acompanhando lá meu irmão, que faleceu aos 21 anos, no ano de 2000. Então, eu tenho certeza que estão os dois lá olhando pelos Legnani todinho, pela minha família, pelos meus filhos, meu pai, que é, graças a Deus, ainda é vivo, pela esposa atual do meu pai, a Vânia Rusa, pela minha irmã, minha sobrinha, enfim, tenho certeza que ela está muito feliz e orgulhosa da família que ela deixou aqui na Terra. Para começar o programa daquele jeito que eu gosto, é óbvio, mas é claro que eu iria tocar uma música que minha mãe adorava.

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1: Horas e 22 minutos, um bom dia especialmente para você que acabou de sintonizar na 87.5 FM, a Rádio Cultura, a melhor rádio do sul de Santa Catarina. 17 graus a temperatura nesse exato momento, daqui a pouquinho tem a participação de Peter Scheuer contando como fica o tempo e a temperatura para essa terça-feira, 9 de junho de 2026 e também para os próximos dias. Lembrando que hoje o programa Show da Cultura, como toda semana, segue até às 11 horas da manhã, porque logo depois vem o programa Cultura em Debate, às 11 horas da manhã, com a presença do secretário de Cultura e Turismo, Gustavo de Melo Souza, e a sua equipe de trabalho. Em destaque, o concurso para escolha da Corte Real e eventos do município de Orleans. Então, não desconecte o seu radinho, continue sintonizado na Rádio Cultura. Vamos para um rápido intervalo e na sequência eu volto com muito mais.

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9:30 da manhã, 16 graus, a temperatura na Cidade das Colinas. Seja bem-vindo, seja bem-vinda ao Show da Cultura. Eu, Débora Lenhane, fico com vocês até às 11 horas da manhã com notícias rápidas, música boa. Música essa que você pede pelo WhatsApp 3466-1082. Antes de ir para o bloco musical, eu queria dizer que o Pronamp Leite Custeio alcançou 108 milhões em movimentações em apenas 90 dias de operações. O Pronamp Leite foi lançado pelo governo de Santa Catarina em parceria com o Banco Regional de Desenvolvimento do Extremo Sul, BRDE, para apoiar produtores de leite em todo o nosso estado. Ao todo, foram aprovadas mais de 3.500 operações de crédito distribuídas em 203 municípios catarinenses. O foco está no atendimento de pequenos e médios produtores de leite numa iniciativa que disponibiliza crédito com condições especiais para apoiar, assim, produtores afetados pela queda nos preços do setor. O Pronamp BRDE, com a produção de leite, envolve mais de 24 mil produtores catarinenses e o governo do estado tem trabalhado com uma série de ações para fortalecer o setor, como o apoio ao melhoramento genético, sanidade animal, assistência técnica e também o acesso ao crédito. Lembrando que o Pronamp Leite Custeio chegou justamente para dar fôlego ao produtor, garantindo condições mais acessíveis para que ele tenha e mantenha a produção e continue sempre investindo na propriedade. Esse programa oferece prazo total de 24 meses, sendo 12 meses de carência e 12 meses para pagamento. As condições incluem 6% de juros ao ano para produtores, desde que os pagamentos sejam mantidos em dia. Agora você pode estar se perguntando como acessar esse programa. O Pronamp Leite pode ser acessado por produtores de leite com rebanho registrados na Sidasc e que comercializaram leite no ano anterior, no ano de 2025. O valor do financiamento é calculado

criado com base no número de animais, com limite de R$ 1.000 por matriz e teto máximo de R$ 50.000 por produtor. Quer saber mais? Então acesse governodoestado.com.br. Vamos com música boa? Vamos de Milionária José Rico e daqui a pouquinho eu volto com muito mais.

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1: Nove horas e 41 minutos, 18 graus a temperatura na cidade das Colinas. Antes de ir para o rápido intervalo, eu tenho uma notícia para dar. A UFSC, a Universidade Federal de Santa Catarina, abre 385 vagas para o segundo semestre deste ano, com seleção por nota do Enem. Isso mesmo, a Universidade Federal de Santa Catarina abriu as inscrições para o processo seletivo 2026, com 385 vagas distribuídas entre 29 cursos nas cidades de

Florianópolis, Joinville, Blumenau, Curitibanos e Araranguá. As inscrições são gratuitas e podem ser feitas até o próximo dia 19 de junho no site oficial da Universidade Federal de Santa Catarina. O ingresso é para o segundo semestre deste ano letivo e a seleção usará notas do Exame Nacional de Ensino Médio, Enem, das últimas 3 edições. Poderão se candidatar às vagas os seguintes candidatos: que tenham concluído ou concluam o ensino médio ou equivalente até a data da matrícula da UFSC, que tenham participado de pelo menos uma das edições do Enem, referentes aos anos 2023, 2024 ou 2025, e que tenham alcançado pontuação mínima de 200 pontos na prova de redação. Caso o candidato tenha participado de mais de uma edição do Enem nos últimos anos, ele será considerado o resultado com a maior pontuação total, desde que tenha obtido os 200 pontos na prova da redação. A nota final será a média aritmética simples das notas obtidas pelo candidato nas 4 provas objetivas e na redação do Enem. O resultado final deve ser publicado no site do processo seletivo até o dia 26 de junho. Então, se você conhece alguém que tem interesse, né, em participar dessa seleção para o segundo semestre de 2026 da UFSC, que está abrindo 385 vagas, não perca tempo. rcnoticia.com.br, compartilhe essa notícia que é para lá de especial à pessoa que você acredita que tem interesse. 9 horas e 44 minutos, um rápido intervalo e na sequência eu volto com muito mais.

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7: Nove horas e 53 minutos, 18 graus a temperatura nesse exato momento. Um bom dia especial para você que continua ou que acabou de sintonizar aqui na Rádio Cultura, a melhor rádio do sul de Santa Catarina. Antes de ir pro bloco musical, música essa que você me pede aqui no WhatsApp 3466-1082, eu queria dizer que um homem de 36 anos foi preso após ameaçar familiares arrombar um portão e entrar em uma luta corporal com o próprio irmão. Ontem, nos bairros Polícia Rodoviária e Cidade Alta, em Araranguá. O caso ocorreu ontem. Segundo a polícia, o suspeito teria deixado a própria residência em aparente estado de surto e se deslocado até a casa de um familiar. No local, ele arrombou o portão e passou a realizar ameaças, exigindo a presença da companheira e da filha. Ainda de acordo com a ocorrência, o homem, bastante alterado, entrou em vias de fato com o irmão de 39 anos durante toda a confusão. A esposa de 33 anos relatou que vinha sofrendo ameaças e ofensas recorrentes, além de ter sido intimidada e injuriada após uma discussão anterior. A vítima manifestou interesse em representar criminalmente e solicitou medidas protetivas de urgência. Diante os fatos, o autor foi conduzido à Delegacia de Polícia Civil e apresentado em flagrante pelos crimes relacionados ao contexto de violência doméstica e familiar contra a esposa. Esse caso e outros você acompanha, sabe como? Continuando sintonizado na rádio da... aqui, a Rádio Cultura, porque a partir do meio-dia, Carlos Augusto, mais conhecido como Pipoca, vai trazer esse caso e outros no programa Casos de Polícia. Vamos abrir o bloco do jeito que eu gosto, com um pedido musical, Bruno e Marrone. Daqui a pouquinho eu volto com muito mais.

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2: 10 horas em ponto.

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Início imediato. Interessados comparecerem na empresa ou entrarem em contato pelo fone WhatsApp 48-3466-6501. 48-3466-6501. 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
1: Cultura. 10:10, a semana promete, né? Hoje, dia 9 de junho de 2026, a semana tá aí no início e a gente vai ter o Dia dos Namorados, tem a semana de jogos e eu quero te dizer que a seleção de ofertas das lojas Quero Quero convocou as melhores ofertas especialmente para você. 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Dito isso, vamos começar o quadro com música boa, Nayara Azevedo, e daqui a pouquinho eu volto com muito mais.

0: Guilherme Santiago.
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2: Dez horas e 20 minutos, 18 graus a temperatura na Cidade das Colinas. Dia dos Namorados, sexta-feira, hein? Tá chegando. 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

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Dito isso, vamos para um rápido intervalo e na sequência eu volto com muito mais.

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8: 10h30 da manhã, muito bom dia para você que acabou de sintonizar aqui na Rádio Cultura, melhor rádio do sul de Santa Catarina. O Show da Cultura segue até às 11 horas da manhã com a sua participação no WhatsApp 3466-1082 e também com dica boa, notícia rápida. E uma dica especial que eu quero te dizer é o seguinte: já preencheu o cupom para concorrer a uma linda corrente de ouro 18 quilates agora na sexta-feira, dia 12 de junho, dia dos namorados? Ainda não? Então não perca tempo. As pessoas que já preencheram o cupom no Dia das Mães continuam sendo aquelas que vão participar desse sorteio. Mas lembrando que quanto mais cupom você preencher, maior a sua chance de levar para casa uma linda corrente de ouro 18 quilates. Sabe onde preencher? Nas empresas credenciadas. Orleans Auto Center, Despachante Rocha, Farmácia do Agricultor, Posto Orleans do Ney, Restaurante Aimpim, Solar Películas, Comercial Cardoso, Bela Face Cosméticos, Ana Home Decor, Comercial Overmont 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Então não perca tempo, porque no dia 12 de junho você pode ser o ganhador ou a ganhadora dessa linda corrente de ouro 18 quilates. Quem não quer ganhar uma corrente de ouro 18 quilates e presentear o mozão no Dia dos Namorados? Eu adoraria participar, mas vai que eu ganho, aí eu não posso ficar com o prêmio. Então eu deixo

deixo aí na mão de vocês. Então corra, coloca o post-it na geladeira, aquele alerta no teu celular e vá até uma dessas empresas credenciadas. Vamos começar o bloco com música boa? Fernando Sorocaba, e daqui a pouquinho eu volto com muito mais.

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1: Horas e 41 minutos. 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
1: Cultura. 10 horas e 52 minutos, 19 graus, a temperatura nesse exato momento aqui na Cidade das Colinas. Daqui a pouquinho, Peter Scheuer conta pra gente como fica o tempo e a temperatura para essa terça-feira, 9 de junho, e também para os próximos dias. Vamos começar esse bloco musical daquele jeito que eu particularmente adoro, com um pedido feito por você pelo WhatsApp 3466-1082. Então vamos de Milionário José Rico.

0: 10 horas e 58 minutos. É com essa música de Milionário José Rico, Sonhei com Você, que eu termino o programa Show da Cultura dessa terça-feira, 9 de junho de 2026. E dou espaço a ele, Gelson Luiz Padilha, e os seus convidados agora, com a presença do secretário de Cultura e Turismo, Gustavo de Mello, e sua equipe de trabalho. Em destaque, o programa Cultura em Debate, em destaque, vai falar a respeito do concurso para a escolha da Corte Real e eventos do nosso município. Continue sintonizadinho e acompanhe esse bate-papo para lá de informal e cheio de novidade, porque a gente merece sim que o turismo e a cultura alavanquem cada vez mais em nosso município. 19 graus a temperatura nesse exato momento. Peter Scheuer daqui a pouquinho entra ao vivo para contar como fica o tempo e a temperatura para essa terça-feira e também para os próximos dias. Lembrando que meio-dia vem ele, Carlos Augusto, mais conhecido como Pipoca, no programa Casos de Polícia, contando alguns fatos e notícias que aconteceram na nossa cidade, na nossa região e também nesse Brasilzão todo, de meu Deus. Eu espero que você tenha uma excelente terça-feira, que fique bem, fique em paz, fique com saúde, e amanhã você tem um compromisso comigo aqui a partir das 9 horas da manhã no programa Show da Cultura. Um beijo, obrigada pela participação e até amanhã.
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3: Estamos chegando, muito bom dia. 11 horas mais 6 minutos, 11:06. Peter Scheuer já está na linha, mas nós já estamos com os nossos convidados aqui. Está conosco o secretário municipal de Cultura e Turismo, o Gustavo de Melo Souza, acompanhado do seu

0: assessor para a área de turismo, que é o Nelson Mascaro, né? Mascaro. Um abraço para o Nelson aí que está chegando aí também, e o secretário. Aguardem só um pouquinho que a gente já vai começar o nosso debate de hoje, que é sobre o turismo da cidade, né? Inclusive com novidades importantes, concurso para escolha da Corte Real, eventos do município e tudo mais. 11:08, 11:08, Peter Scheuer e a previsão do tempo agora na Cultura.
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0: 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Peter, e aí, o tempo? Melhorou, hein, Peter? Tá aí com um sol aparecendo de vez em quando, às vezes ele desaparece, 19 graus a temperatura por aqui. Como é que vai ficar o tempo, Peter? Bom dia.
2: Bom dia para você, Padilha, bom dia para todos. Olha, no geral vai seguindo com uma condição de tempo mais seco, tem algumas variações de nuvens, o sol até aparece momentaneamente e pontualmente alguma chuva bem isolada, até não dá para descartar, repito, né, a condição ela é pequena. E praticamente o tempo todo é relativamente aproveitável, propício aí para as atividades ao ar livre. A expectativa é que nós mantenhamos o domínio do tempo mais seco ao longo dessa quarta, quinta, com algumas variações de nuvens, céu parcialmente nublado, muitas nuvens. E a maior parte do período é relativamente aproveitável, propício aí para qualquer tipo de atividade, tanto no campo quanto no ar livre. Durante a noite, a condição de chuva aumenta e possivelmente que nós tenhamos o domínio do tempo mais estável, mais instável na sexta-feira. Sexta-feira é um dia que predomina o céu mais encoberto, nublado, e com chuvas passageiras que acontecem a qualquer momento. Então é uma sequência aí de sexta-feira assim mais úmida. Mas não é ruim assim 100% o tempo todo, tá? Tem algumas brechas aí de melhoria. Aí no sábado, tempo bom, friozinho pela manhã, 10, 9 graus. Temperatura típica de outono. À tarde deve chegar uns 20, 21 graus. No domingo segue com aumento das nuvens. Também é um dia aproveitável, mas à noite não dá para descartar alguma garoa. Mas nada assim que seja algo que estrague o fim de semana, assim, no geral um fim de semana de tempo bom mesmo, pode ir.
0: Muito bem, domingo começa efetivamente o inverno pelo calendário, né? Tem alguma previsão de onda de frio aí pra frente ou não?
2: A próxima semana volta a esfriar, mas é um frio assim que não é assim tão forte quanto as últimas, esfria, mas não chega a ser um frio assim, por exemplo, com geada para vocês, é mais geada ali na Serra Catarinense, algo assim que está dentro da normalidade.
0: Tá bom, forte abraço para você, bom trabalho, Peter.
2: Valeu, Padilha, abraço, tudo de bom, ótimo trabalho, até mais.
0: Até mais. Peter Scheuer volta às 5 da tarde, volta amanhã às 7 da manhã, atualizando o tempo para você aqui na Cultura.
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0: Muito bem, agora sim vamos ao debate. 11h14, contamos com a presença do secretário municipal da Cultura e do Turismo, Gustavo de Melo Souza, acompanhado do seu assessor, diretor para a área de turismo, que é o nosso Nelson Mascaro, né? Ele se preocupa muito porque eu posso errar o sobrenome dele, né? E errar o sobrenome do Nelson Mascaro é muito complicado. Um abraço para o Nelson, um abraço para você, meu amigo Gustavo de Melo Souza. Fiquem à vontade aí para saudar os ouvintes, começando pelo secretário.
1: Bom dia, Padilha. Bom dia a todos os ouvintes da Rádio Cultura. É uma imensa alegria voltar aqui à rádio para nós já anunciar o nosso primeiro projeto saindo do papel da secretaria. Estamos aí para discutir, passar as informações necessárias desse concurso, que é um concurso histórico, não só para a nossa cidade, mas para o nosso estado, que iremos eleger a nossa corte real verdadeira, corte real realmente, não é uma corte de apenas uma festividade, mas é uma corte histórica que faz parte de Orleans.
0: Muito bem, Nelson, muito bom dia, seja bem-vindo também.
2: Bom dia, Padilha, bom dia a todos que estão nos ouvindo, agradeço pela oportunidade de estar aqui, passando a todos os ouvintes, a toda Orleans e região, a programação que estamos desenvolvendo, as conquistas da equipe, tanto turismo quanto cultura, nesta secretaria sob o comando do Gustavo.
0: Muito bem, Gustavo, você falou da novidade aí, que a corte será escolhida, né? Como é que será o processo? Já vamos começar já para esclarecer o ouvinte, porque já existe um edital na rua, é isso?
1: Sim, sim, nós já abriram as inscrições ontem, já vai até dia 30 de junho, então temos esse mês para os interessados a estarem representando a nossa cidade na figura do Conde e na figura da Princesa Isabel. Temos aí as inscrições já em aberto. Quem tem interesse pode estar nos procurando lá na secretaria, anexo ao CAT, Centro de Atendimento ao Turista, para que venha não só representar a nossa cidade, mas a nossa história, a nossa essência. Fico contente porque esse projeto levamos ao prefeito Fernanda Leonetti, a qual eles acataram a ideia, abraçaram junto com a secretaria. A nossa primeira-dama também, Emily, abraçou a ideia, está conosco também. Fica aqui o meu agradecimento muito especial e também, claro, aos vereadores. Passamos esse projeto na Câmara, se tornou lei, vai ficar para nossa cidade, não só para esta gestão, porque nós não estamos trabalhando para nós estamos trabalhando para o município. Então, fico contente que passou na Câmara essa lei, vai ter uma bolsa auxílio para o Conde e para a Princesa, no valor de R$3.600, e lógico, mais os patrocínios que nós vamos estar divulgando os patrocinadores nos próximos dias também. Meninas e meninos de 18 a 26 anos vão ter aí a oportunidade de estar à frente representando a nossa cidade, não só na região, mas no estado e no país. Padilha, nós

0: nossa secretaria tem se feito a base para que nós possamos participar de feiras estaduais, regionais e nacionais. Orleans vai estar num patamar elevado, e vou dizer também mundialmente. Orleans, que origina lá da França, então nós podemos abrir o leque aí para internacional também levar o nome da nossa cidade.
1: Muito bem, Nelson, então vamos detalhar essa novidade tão importante, vamos dar mais detalhes. O Gustavo já adiantou várias questões aí deste concurso, vamos chamar assim, né? Concurso para a escolha do Conde D e da Princesa Isabel, é isso?
2: Exatamente. Olha, eu quero falar especialmente com os jovens, né? Então, entender o que é esse concurso e o valor desse concurso para o município e para aquele jovem que vai participar. Então, primeiro lá, vamos a algumas informações que você que está se interessando tem que saber. As inscrições já estão abertas e elas se encerram no final desse mês, no dia 30 de junho agora. Você não vai me deixar aí para fazer no último dia a sua inscrição. Mas eu preciso de mais informações, como é que eu faço e tal. Então pega a caneta ou teu celular aí e anota o seguinte endereço: turismo.orleans.sc.gov.br. Lá você encontra todas as informações necessárias para sua inscrição. Ah, não deu tempo de anotar, daqui a pouquinho eu falo de novo. Corre aí, pega a caneta, o celular, daqui um minutinho eu repito o endereço para você. Agora, vamos lá. O que é que nós estamos buscando? É um concurso de beleza? É um concurso de Miss? Não. É um concurso para representar a nossa cidade, um concurso que resgata duas figuras históricas do Brasil, mas que tem um grande impacto na formação, no nome da nossa cidade. É um resgate da nossa identidade, uma identidade que só a Orleans tem. Vocês sabiam que, embora diversas cidades, diversos municípios do estado elejam suas cortes, só Orleans está elegendo uma corte real, aquela que realmente representa duas figuras da realeza do Brasil, e você vai representar essas figuras. Não é só para participar de uma festa, não é só para enfeitar um determinado cenário. Você vai ter a oportunidade de se desenvolver em vídeos, vai ter a oportunidade de viajar em feiras, vai ter a oportunidade de falar em nome de Orleans, vai ter a oportunidade de estar presente em grandes eventos da nossa cidade. Você se interessa por isso? Quer se desenvolver? Quer representar a nossa cidade? Nós queremos você neste concurso. É isso que nós estamos buscando, Padilha. Não é apenas um concurso.
1: Muito, muito bem colocado. Agora, repete aí para nós a forma de inscrição.
2: A inscrição é presencial, gente, mas você vai precisar de algumas informações. Então, para isso, para facilitar isso, tem um site prontinho para você: turismo.orleans.sc.gov.br. Lá você tem as informações, você tem as datas, tem o endereço para você fazer a sua inscrição, que é lá no Cátio, o Centro de Apoio ao Turista, onde também funciona agora a Secretaria de Cultura e Turismo, né? Então, lá sim você consegue fazer a sua inscrição presencial. Mas antes de chegar lá, passe pelo site, veja todas as informações. Já vou te dar algumas informações básicas. Esse concurso está aberto a jovens de 18 a 26 anos de idade que residem em Orleans. Somos nós que vamos representar a nossa história. Então é importante esse resgate, esse pertencimento. Tá? E é com todo carinho que nós vamos recebê-los, nós vamos orientá-los. Poxa, mas eu não sei, eu tenho dúvida. Vai conversar com a gente, vai até lá fazer a sua inscrição. Não fique em casa pensando. É uma chance bacana. É uma oportunidade. E é a primeira, gente. É o primeiro concurso que está sendo feito em Orleans. Como o secretário colocou há pouco, agora é lei. Todos os anos nós teremos uma corte. Então você tem um ano para você exercer isso. Começa agora. Toma essa decisão e vem com a gente.
1: Quer dizer, Gustavo, o mandato é de um ano. É isso? O mandato meses. Daqueles isso que forem
0: mesmo.
1: Eleitos.
0: Isso mesmo. Um ano. E aí, esse ano nós vamos ter o evento da escolha lá no dia 24 de julho. Esse ano nós, até na lei está destacado isso, que esse ano nós vamos fazer antes da festa do município para utilizá-los para a divulgação da nossa festa lá em agosto também, para já estarem presentes na nossa festa. Vamos fazer a oficialização da corte eleitoral.

0: feita lá também na festa do município, formalmente. Estamos em preparação da roupa da princesa, em preparação da roupa do conde. Então nós vamos fazer essa parte formal lá na festa do município. No próximo ano, aí sim, o concurso vai estar ocorrendo juntamente com a programação lá de agosto da festa da cidade.
1: Muito bem, só para entender bem, então esse vai até próximo a agosto, não isso, no dia da festa.
0: Isso, isso.
1: Do ano que vem.
0: Isso.
1: Esse é o mandato, o período,
0: isso,
1: né?
0: Isso, é o período.
1: Muito bem, agora critérios de escolha, como é que será feita a escolha? As inscrições são feitas lá no CAT, foi muito bem explicado, Nelson. Critérios para escolha.
2: Isso é fantástico. Então veja, para estabelecer critérios, é preciso saber exatamente o que se quer. Os critérios são para você chegar numa escolha mais justa dentro daquilo que você está buscando. Como nós estamos buscando jovens capazes de se comunicar, de se expressar, para poder representar o município, como eu coloquei aqui, em diversas situações, nós temos um processo de seleção. Então vamos lá. Você vai fazer a sua inscrição, é a primeira etapa, óbvio. Na segunda parte, você vai enviar um vídeo, nós vamos te orientar como fazer isso. Olha, já não começa aí a criar problemas, não tem que produzir vídeo nenhum, é com o teu celular mesmo, nós só queremos que você demonstre a sua capacidade de se comunicar. Depois nós temos uma entrevista para que os nossos selecionadores, os nossos jurados possam te conhecer melhor. E finalmente, no dia 24 de julho, no próximo mês, lá no Galeano Zomer, Centro de Eventos Galeano Zomer, nós teremos um evento. Esse evento, sim, nós teremos a oportunidade de ter todos os candidatos e candidatas, então conde e princesa, frente a jurados, que irão fazer a seleção final, baseado também naquilo que eles já conquistaram nas etapas anteriores. Este evento também será com convidados, nós teremos, então, presença do público lá, e é um evento já mostrando que Orleans tem um diferencial muito grande. É um evento real, é um evento para uma corte real, um evento que estamos criando com um grande carinho, e eu tenho certeza que o público vai se surpreender. Então essas são as etapas: inscrição, a etapa de vídeo, entrevista e depois a etapa final no Galeano Zomer. Lá já é escolhido quem será o representante conde e princesa. Um detalhe importante, tá? Primeiro conde e segundo. Primeira princesa e segundo. Por quê? Porque nós temos um ano de mandato, imprevistos ocorrem, e nós temos que ter também um segundo para assumir no caso de um imprevisto.
1: Quer dizer, serão escolhidos, então, dois casais, até para, na verdade, a falta de um, problema de saúde.
2: E não só a falta, veja.
1: Pode ocorrer.
2: Também há um dinamismo, né? O turismo, nós estamos pretendendo não é ficar só em Orleans, nós temos o Estado e o Brasil para conquistar. E pode existir situações de dois grandes eventos concomitantes.
1: Mesmo dia, né?
2: Nós podemos ter os nossos representantes colocados nos dois eventos. Então, veja quanta chance você, que vai se candidatar, tem, além de você estar concorrendo a primeiro conde, você também tem a segunda posição. Então é um evento criado realmente para selecionarmos jovens que querem investir no seu desenvolvimento em comunicação.
1: Muito bem. O secretário Gustavo falou no início um auxílio, uma bolsa auxílio. Vamos detalhar essa bolsa. Qual é o valor mesmo, Gustavo?
0: Será um valor de R$3.600 para a princesa eleita e para o conde.
1: Para cada um.
0: Para cada
1: um. Individual.
0: R$3.600 e nós vamos ter.
1: Esse é para ele, não tem nada a ver com a roupa que
0: não,
1: é
0: não, não.
1: Custeada pelo orçamento.
0: É um valor para ele como um auxílio.
1: Para ele,
0: né?
1: E para ela.
0: Para ele e para ela. Não envolve questão empregatício, né? Isso é só uma bolsa, um auxílio para os eleitos, para ter uma gratificação para eles. Lógico, estamos com patrocinadores, ainda não estamos abrindo, mas terá também patrocínios e ajudas dos empresários da nossa região. Quando eu falo isso, não falo em questão de valores, mas de voucher, de enfim. Nós vamos também estar divulgando mais próximo do evento também esses patrocinadores que irão contribuir para esse evento.
1: Muito bem. Esses patrocinadores seriam pro evento em si.
0: Pro evento
1: de coroação.
0: O evento de coroação, que também darão. Não é bem a palavra brindes, mas darão um suporte para ele e para ela. Vai ter.
1: Pro conde e para a princesa.
0: Isso, a princesa vai ter todo o aparato de questão de salão de beleza, maquiagem, enfim, a roupa. Então isso tudo vai ficar por questão da secretaria.

0: secretaria.
1: Esse auxílio realmente é extra para que extra ele realmente disponha a trabalhar pelo município.
0: Exatamente.
1: Num período de um ano.
0: Exatamente.
1: Muito bem. A forma de pagamento está tudo no regulamento.
0: Está tudo no regulamento. Quando for fazer a inscrição, vai ser encaminhado o regulamento junto, a ficha de inscrição, o anexo 1, o anexo 2, que vai ser tudo bem explicado no ato da inscrição que os candidatos irão lá retirar na secretaria anexo ao CAT.
1: Muito bem. Depois do intervalo, a gente volta um pouco ao assunto ainda da questão aí da promoção deste concurso tão importante, que é para a família real aqui em Orleans, né? Que é o único município do Brasil, acredito, além de Petrópolis, né? Que tem essa característica da família real, que é o Conde Dê e a Princesa Isabel, que são os proprietários desses terrenos todos aqui. Antes de chegarem os imigrantes, eram eles, né? Eram ela, né? E o Conde Dê foi de carona, né? O Conde Dê foi de carona e acabou levando também para ele. Se nós, eu tenho falado muito aqui com o professor Celso de Oliveira Souza nas quintas-feiras, se o Brasil fosse império, Orleans seria uma das cidades mais importantes do Brasil. Não tem dúvida nenhuma. Sim. Foi ali no final do império é que a Princesa Isabel recebeu como dote de casamento esse terreno aqui, né? Toda esta área. E por isso, é claro, houve uma certa interrupção daquele sonho, né, de Orleans ser realmente uma cidade, uma das mais importantes por ser da família real, né? Mas ficou a história. Que história, né? Que história que nós podemos aproveitar no bom sentido. Vocês estão de parabéns porque estão aproveitando, fazendo marketing, né? Nelson é especialista nisso, fazendo o marketing necessário para Orleans, com o único município que tem a Princesa Isabel e o Conde Dê, né, como protagonistas, diríamos assim. Não tenho dúvida que será um sucesso cada vez maior utilizar, no bom sentido, esta família real e principalmente o Conde Dê e a Princesa Isabel como nosso, diríamos assim, nosso principal motivo da história de Orleans, né? Antes mesmo de chegarem os imigrantes italianos, alemães e todos os demais que chegaram por aqui. São 11h30, 11h30, a gente volta já depois do intervalo. Depois a gente vai falar de eventos também. Temos evento aí já nesse final de mês, hein? Motocross é reativado em Orleans, que coisa boa, hein? É claro que é uma ação conjunta da Secretaria de Esporte e de Cultura e de Turismo, mas é importante a gente já falar um pouco sobre a programação, para que todos fiquem atentos aí, que tem máquinas roncando aqui nas colinas ali próximo ao Hotel Real Nobre, onde fica o nosso Parque Princesa Isabel. Já já com detalhes para você. Fique ligado.
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2: Muito bem, estamos de volta, são 11:39, 11 horas 39 minutos, é o nosso programa Cultura em Debate, programa de todos os dias neste horário, das 11 até o meio-dia, depois do Show da Cultura, e programa que antecede também o programa do Pipoca, o Carlos Augusto, né, com os casos de polícia. Olha, 11:40 agora, 11 horas 40 minutos, vou começar com o Nelson agora, um pouco mais de, né, de ação nesta área turismo em Orleans. É claro que a cultura é fundamental, porque os dois trabalham juntos, né? Você já citou aqui, os dois têm que andar juntos. Cultura é realmente o braço direito do turismo, que se tu não tiver uma boa cultura desenvolvida e também trabalhada, você não vai ter um turismo para vender de qualidade, né? Onde vivem as pessoas, a forma de vida e tudo mais. Nelson, você que tem especialidade nesta área, já tem é especialista, já tem até livro escrito, né? Vamos falar um pouquinho do teu livro, abrindo um parênteses aqui.
3: Opa!
2: Um pouquinho do teu livro para as pessoas que não te conhecem bem conhecerem o Nelson, né? Já tem experiência, tem know-how na área de turismo, tanto é que escreveu um livro. Qual é o título dele, Nelson?
3: Em 2017, nós lançamos Turismo de Passagem.
2: Turismo
3: de Passagem. Aliás, naquela época, esse termo Turismo de Passagem, claro, dentro de uma frase, então ele poderia ser utilizado, mas como modalidade turística ele não existia. Então esse termo fui eu quem contribuí com a área de turismo. E agora, nos próximos, talvez próximos 20, 30 dias, sai a segunda edição de Turismo de Passagem, né? Está saindo a segunda edição.
2: Vou marcar um programa aqui para você apresentar o livro.
3: Ah, será um prazer. Porque, lógico, daquela data passamos por uma pandemia, passamos por uma mudança mundial em diversos conceitos e o livro tem que ser atualizado. O turismo é algo dinâmico, né? Turismo é algo que, talvez para aquele que é turista, ele veja apenas como viagem, como passeio, lazer, cultura. Mas para nós que trabalhamos com turismo, não. É uma atividade econômica das mais importantes. Eu não gosto de citar números, mas eu vou citar dois números. Só dois, rapidamente. 12% do PIB nacional é do turismo. 12% do
2: e
3: PIB nacional.
2: E tem países que muito mais.
3: Né? Muito mais. Santa Catarina pode... eu confundi. 8% turismo nacional e Santa Catarina chega a 12%. 12% do PIB. Existem lugares em Santa Catarina, na região litorana, que nós conseguimos chegar a 14%. Então, você olha só o quanto o turismo é importante.
2: Dá para exemplificar, Balneário Camboriú.
3: Naquela área ali é uma área riquíssima, ela é uma exceção. 14% realmente é um patamar muito alto. Vai competir ali com o Rio de Janeiro, vai competir com Salvador, mas é realmente um turismo de altíssimo padrão. E Orleans está para isto. Está dentro de um estado que tem um turismo excepcional dentro do território nacional. Está próximo de um ícone mundial, que é a Serra do Rio do Rastro. Somos referência em um local onde você inicia ou termina o seu passeio pela serra. Tem uma história e uma cultura riquíssima que agora passa a ser representada. Então, Orleans sempre teve tudo para ser uma referência nacional em turismo. Ora, mas se sempre teve, por que não foi? Porque em algum momento não se tomou aí.

0: aquelas medidas necessárias para isso. E aí aquilo que eu comentava há pouco em off aqui, né, enquanto o intervalo, que um concurso como esse não é um ato isolado, que nós falamos agora há pouco. Ele faz parte de um plano, de um desenvolvimento para o turismo da nossa cidade. Então é muito importante notar que uma secretaria, ela não está ali para fazer eventos, ela está ali para fazer a gestão. Então a gestão em turismo passa por eventos, mas passa por diversos projetos de infraestrutura, de reconhecimento, de divulgação, que fazem com que a nossa cidade se torne o destino daqueles que agora até não estão nos ouvindo, porque estão muito longe, talvez em outras línguas, mas que estarão conosco no futuro brevemente.
1: Muito bem, está aí um homem que entende de turismo, né, Gustavo? Você foi feliz em indicar o Nelson, que a gente não conhecia, né? O Gustavo é que ele trouxe pra gente aqui, ele é casado com uma orleanense, é bom lembrar disso, mas vivia mais tempo lá em Curitiba, no Paraná, do que aqui, né? Muito pouco por aqui. Agora, adotamos o Nelson então para valer, Gustavo?
2: Adotamos. O Nelson vem com uma bagagem excepcional na área de turismo, tem sido uma peça fundamental também, junto com a equipe. Lógico, eu falo que um líder não se faz sozinho, o líder se tem um líder é por conta de uma equipe, então o Nelson faz parte dessa equipe, o Alessandro também na área do turismo, o Eric como diretor, a área de cultura, o Eric como diretor de cultura e turismo, então a nossa equipe está muito engajada, todas essas pessoas capacitadas para cada área, então vocês puderam observar a gama da área de turismo que o Nelson tem. Estou muito ansioso com esse lançamento da segunda edição desse livro. Já tenho da primeira edição, fantástico, indico para todos. Mas estamos aí com foco e para fazer a nossa cidade ser destaque no estado e nível nacional e internacional. O Nelson fala da secretaria. Estamos aí atrasado com essa secretaria que se poderia ter se criado ano passado, passou pela Câmara, não foi aprovada, perdemos um ano. Agora nós estamos correndo atrás, Padilha, para organizar a parte burocrática dessa secretaria, que é um trabalho, eu considero como uma fundação de uma casa. A fundação tu não observa, ela só vê a casa pronta. Então nós estamos fazendo a fundação, que é a parte burocrática que isso não se... A população em si não consegue ver.
1: Acaba não aparecendo.
2: Não aparecendo e nós perdemos muita energia para colocar isso em ordem. Sem dúvida. Mas, junto com isso, estamos trabalhando com os projetos. Esse concurso é uma linha que nós estamos trabalhando sobre a identidade e o pertencimento da nossa cidade. Orleans hoje está se criando essa identidade e esse pertencimento com esse concurso, que eu vou dizer que é o primeiro degrau do que nós vamos trabalhar ainda pela frente. Lógico, uma gestão ela tem começo, meio e fim. Nós vamos deixar pronto para uma outra gestão assumir, tudo encaminhado, é só tocar. Nós estamos fazendo, como eu falei, a fundação. Depois é só continuar construindo a casa, que essa casa pronta vai ficar linda e vai ser destaque no nosso estado e no nosso país.
1: Antes de falarmos em eventos, que já vamos falar um pouquinho sobre isso, queria do Nelson a opinião dele sobre a questão aí deste alicerce que o Gustavo muito bem colocou, estamos construindo o alicerce da casa. Você acha que quanto tempo leva, Nelson, claro, com a tua experiência, quanto tempo leva para uma cidade ficar num porte, diríamos assim, bom, podemos dizer que Orleans é turística? Porque hoje ainda não podemos, né?
0: Orleans sempre foi uma cidade turística.
1: Sim,
0: ela
1: sim.
0: Sempre
1: mas teve de passagem, muita gente nem
0: não,
1: parou.
0: Ela tem.
1: É bonita.
0: Ela tem um turismo vivo, sim. É só que esse turismo talvez não tenha um impacto na cidade de ser notado pela população. Nós temos bens naturais. Quando... tem que pegar lá na história, né? Quando estas terras foram dadas, né, como dote de casamento, elas não foram escolhidas, não foi escolhida uma terra qualquer. Né? Então, foi escolhida uma terra abençoada, uma terra em que a natureza pungente e recursos naturais necessários para a exploração. E isto continua vivo. Então, Orleans sempre teve, primeiro, um turismo voltado para a ecologia.

de modo natural, mas de baixo impacto. Nós também temos turismo esportivo ocorrendo em nossa cidade, mas de baixo impacto. Então, sim, já existe na cidade uma estrutura turística, mas de baixo impacto. Então, o nosso trabalho dentro desta... Primeiro, a questão burocrática de secretaria, gente, vamos explicar isso aí. Diversos editais para recursos.

0: Agora sim, já estamos participando de um edital do governo do estado de Santa Catarina para sinalização turística do estado. E, claro, não quer dizer que vamos ser contemplados, mas estamos lá concorrendo e competindo. E estamos, e para fazer isso não é só lá, ah, nós queremos, não. Foi feito todo um projeto de sinalização e de mapeamento da cidade para que uma sinalização turística, começando no acesso à cidade, lá nas BRs, longe, até o centro da cidade, se conseguirmos este tal, toda essa sinalização turística dentro de um padrão do estado chega a Orleans sem custo para o município. Então, para ter uma ideia de como que a burocracia não é só burocracia, não é só papel, isso traz resultado.
1: E faz parte da organização.
0: Faz parte. E olha, você tem um exemplo, tem muito mais coisas sendo preparadas. Uhum. Tá? Então, chegamos a esse ponto de organizar uma secretaria a ponto de podermos disputar com igualdade, e espero, vamos chamar de arrogante, mas eu espero, de disputar com superioridade recursos para o turismo da cidade. Agora, voltando à sua pergunta, a questão de tempo. O tempo é relativo ao que se quer alcançar. Qual é o objetivo? Qual é o nosso pensamento de turismo? O nosso pensamento de turismo é: eu preciso impactar economicamente a cidade, de modo a cidade perceber isso. Na minha opinião e na minha luta, antes de terminarmos essa gestão.
1: Legal, muito bom. Gustavo, e aí, eventos? Eventos que também trazem muitas pessoas novas, diferentes, e acaba também, né, impactando muito, como disse o Nelson, na questão do dia a dia da cidade. Eu sou um crítico muito contumaz aqui da questão gastronomia na cidade. Nós precisamos melhorar, e muito, né? Eu tenho cobrado aqui muitas vezes, muitos anos já, que nós não temos um café ainda, ou vários cafés, nós tínhamos que ter vários, para segurar o turista por aqui, para que ele saboreie os nossos guloseimas aí que nós sabemos produzir. E não temos, e temos poucos hotéis ainda, né? Temos um hotel, dois hotéis, poderíamos ter mais, já que temos aí essa exuberante serra bem próximo de nós. Enfim, o que que nós vamos trazer de novidade imediata para a área de eventos aqui na cidade?
2: Bom, nesse mês de junho nós temos aí, junto com a Secretaria de Esporte, agora a Secretaria também, temos aí o Sul Catarinense de Motocross, vai estar ocorrendo...
3: É o campeonato?
2: É o Sul Brasileiro de... Sim, ele está no calendário do estado. Catarinense.
1: É um campeonato estadual.
2: Isso,
1: catarinense.
2: Que e Orleans está
1: tá inserido agora.
2: Está inserido agora. Poderia ser a segunda edição. Com o departamento não se tinha essa possibilidade. Então, se a secretaria fosse aprovada no ano de 2025, 2026 já teria a segunda edição do Sul Catarinense de Motocross. Mas não olhamos para o retrovisor, olhamos para a frente. Teremos dia 27 e 28, então, a presença aqui.
1: Agora, dia 27 e 28.
2: 27 e 28 de
1: daqui
2: junho,
1: duas semanas.
2: Daqui duas semanas. Já estive lá apreciando a pista, fantástico, parabenizar aí a organização, o próprio secretário também, o Dudu, que está à frente disso também, parabenizar ele. E lógico, traz turista para a nossa cidade.
1: E vai aí envolver, vem o trabalho de vocês.
2: Vai envolver todo o estado. Competidores aí, profissionais de alto escalão, também destaco o que nós temos aqui, o Nicoladelli aqui de Orleans também, que fez bastante força para que esse...
1: E fez história, né?
2: Fez história
1: hoje,
2: também.
1: Hoje, na verdade, o só vem um motocross para nós porque teve história.
2: Exatamente.
1: Né? Tivemos até etapas de motocross aqui lá,
2: sim,
1: no passado,
2: sim,
1: que você,
2: sim,
1: nem nascido era,
2: sim,
1: ainda, né?
2: Sim. E então, Padilha, A semente foi plantada lá no passado e hoje nós vamos colher. Então, eu destaco aqui, passou de geração, né, de pai para filho.
1: Verdade.
2: O Erivelto, agora o seu filho também está participando ativamente e traz o turista do nosso estado todo. Orleans fica na agenda do sul catarinense de motocross. Isso é muito bom, dá uma ênfase nesse nicho também do esporte, a questão turística. Então nós vamos ter aí uma movimentação muito grande. Abri um parêntese sobre esse motocross, que é lá no seminário, lá em 1982, se cria um grupo, né, com o qual meu pai também estava inserido.
1: Meu pai também era.
2: Ele está muito contente de relembrar quando ele participou, era lá no seminário também. Então,

0: Então vai trazer essa nostalgia, essa história, né? Trazendo de novamente para os tempos atuais, como a minha geração não estava presente, agora vai estar. Então o poder público, junto com a secretaria, enfim, está dando essa ênfase, essa proporção para a cidade de Orleans presenciar esse evento que vai ser aí 27 e 28 de junho.
1: Serão dois dias, então.
0: Dois dias, sábado
1: inteiro,
0: e domingo.
1: Sábado e domingo.
0: Sábado e domingo.
1: De competições.
0: Competições.
1: Várias etapas, várias categorias.
0: De crianças, adultos, jovens, enfim. Vai ser muito bacana. A gente convida aí já também a população a prestigiar, não só da cidade, também da nossa região.
1: Ô Nelson, e aí volta para ti, tu que é da área do turismo. É muito bom o esporte promovendo, vocês juntos trabalhando, porque na verdade é uma integração do esporte com o turismo, da cultura com o turismo. Porém, como atender essa gente toda que vem para cá durante dois dias, que eles saiam falando bem?
2: Bom, primeira questão é a organização do evento. Gustavo já parabenizou.
1: Tem que dar certo em tudo.
2: Não, primeira questão é a organização do evento. Parte da organização do evento não é do município, né? Mas cabe ao município dar a estrutura para o evento ocorrer. Isso, como o Gustavo colocou, nós já estivemos lá visitando, parabenizando o pessoal da equipe de esportes, secretário de esportes, porque realmente está sendo muito bem feito. Tanto está sendo muito bem feito, que para ser homologada uma pista, para ser a primeira etapa do Sul Brasileiro, não é qualquer pista. Não é uma terrinha que você arrasta para a direita, para a esquerda, faz um montinho lá de... Não, aquilo ali é profissional, tá? Uma categoria profissional. E aí, Orleans começa a receber um volume maior de turismo. Agora veja, eu tenho que dar a mão ao empresário. Eu não posso exigir que o empresário prepare grandes estruturas de recepção se eu ainda não tenho turista. Eu preciso entender o empresário. Eu preciso começar a trazer o turista e com o amadurecimento dessa frequência de turista na cidade, é evidente que o empresário começa a investir também. Então eu não posso exigir, olha, eu quero que você abra isso, eu quero que você comece a abrir final de semana, mas eu não tenho como garantir continuidade. Eu tenho como garantir que este final de semana eu tenho movimento, mas no outro eu não tenho.
1: Então, agora, dentro desse seu raciocínio, só não te atrapalhando, como é debate, eu gostaria só de questionar o seguinte. O empresário precisa também de um planejamento.
2: Claro.
1: Daqui seis meses eu vou ter um evento importante em Orleans, eu preciso me preparar agora. Este calendário vocês já estão elaborando também?
2: Veja, as duas coisas que o empresário precisa saber. Primeiro, ele precisa ter certeza que esse evento tem continuidade. Então, vamos usar o motocross, que falamos agora há pouco, como exemplo. E vamos usar a festa do município. Dois assuntos que já tocamos nesse aqui. São dois eventos com um calendário anual. Então já começa, ele sabe que no ano que vem ele terá uma segunda etapa de motocross. Esse ano ele vai perceber as necessidades deste tipo de turista e vai atender da melhor forma possível e vai se preparar melhor para o próximo ano. Esse ano temos a festa do município com diversas novidades que a gente vai conseguir divulgar no futuro. Ainda não estão todas prontas para divulgação, mas o empresário centro vai começar a dizer, opa, agora eu tenho condições de escrever. Então, não podem ser eventos sazonais, tem que ser eventos com calendário anual. Não adianta eu ter um calendário para o mês que vem. Não adianta dizer, não, olha, se prepara aí, que a semana que vem nós vamos receber. Não. Todos os eventos grandes e que trazem volumes, eles são planejados com antecedência. Para isto, a Secretaria criou, está lá no nosso perfil no Instagram, a Secretaria criou a divulgação todo início de mês de um calendário de eventos, voltado justamente não só para a população estar presente, mas para que todos possam dizer, opa, estou sabendo que isso está acontecendo. Então, a comunicação é algo que tem que ocorrer. Mas eu volto a dizer, no momento em que eu começo a ter eventos anuais, com calendário e previsibilidade anual, eu permito ao empresário um planejamento e eu estimulo o empresário a investir numa determinada área. Quando a gente diz que Orleans sempre teve turismo, mas de baixo impacto, é porque não haviam estas providências. Então, o que tu falou agora é algo que tem que acontecer. Previsão, anualidade, não sazonalidade, e aí nós temos um empresário estimulado a investir o seu capital, sabendo que ele corre um risco muito menor. Turismo não pode ser um investimento de risco.

0: Não pode ser investimento para, vou aumentar aqui, vou construir uma nova ala no meu hotel, porque eu vou receber mais 100 pessoas no próximo mês. E nunca mais. Não, ele tem que saber que o tempo todo. Outra coisa que tem que ocorrer com o turismo é que estes eventos anuais devem ser plurais e com intervalos curtos de tempo. Não adianta eu ter um grande evento no mês de setembro de todo ano e nos outros meses eu não tenho. Eu preciso ter eventos de impacto em janeiro, fevereiro, talvez abril não, mas no outro mês sim. Eu preciso ter uma previsão e eu preciso ter uma continuidade e eu preciso que esse calendário seja mais justo. Então, e é este planejamento, esse planejamento e essa conquista fazem parte do trabalho da secretaria.
1: Muito bem. Agora temos 2 minutos para o meio-dia, eu gostaria de deixar aí 1 minuto para cada um, mas eu tenho uma pergunta a fazer ao secretário Gustavo. E, é claro, embora a secretaria não trabalhe politicamente, ele é indicado politicamente por um dos partidos que apoiam o governo municipal, e isso também, é claro, pesa na hora das decisões. É, como está, né, e podem ser sinceros, que ele não vai demitir vocês, se ele está ouvindo agora, depois ele tem gravado também, mas como está o apoio do prefeito Fernando, o apoio da vice-prefeita, enfim, dentro da realidade que vocês buscaram, que vocês encontraram a secretaria, que era a partir do zero?
2: Então, Padilha, foi muito, muito feliz nessa tua pergunta. O Fernando, o prefeito Fernando, a vice-Leonete, tem se disponibilizado, tem nos atendido muito bem. Eles têm entendido essa preocupação de tudo que o Nelson falou, de tudo que nós estamos trabalhando, a identidade da nossa cidade, porque é aquilo que eu já mencionei num outro momento. Orleans foi criado um departamento lá em 2002, 2003. De 2002 a 2003, até a criação da secretaria, se ficou estagnado. Foi feito algumas ações, foram feitas isoladas, mas o poder público não deu essa ênfase. Então, essa gestão, Fernando e Leonete, tem dado uma ênfase muito grande na cultura e no turismo. Tem sido parceiros da secretaria, não só dessa, mas de todas as demais. O esporte também eles têm dado uma atenção. E lógico, educação, saúde, enfim, todas as secretarias. Mas falando particularmente da Secretaria de Cultura e Turismo, eu parabenizo Fernando e Leonete pelo empenho e pela dedicação que eles estão até nos cobrando resultados para a população. Orleans precisa, sim, sempre precisou de uma secretaria e até você mais ousado, por que não após a secretaria uma fundação de cultura e turismo? Então, são parceiros, sim, muito parceiro, tem nos recebido no gabinete muito bem, temos levado os projetos, vão vir com outras novidades ainda, estamos analisando, porque nós não estamos lidando com dinheiro nosso, é do povo, é de Orleans. O resultado que nós queremos não é para a secretaria, e nem para o Fernando e nem para a Leonete, é para Orleans. Isso eles têm nos dado total apoio.
1: Muito bem. Nelson, muito obrigado pela tua presença. Nelson Mascaro, que é diretor de turismo, ou assessor na área de turismo da Secretaria de Cultura e Turismo. Portas abertas aqui na Cultura para quando quiser voltar, especialmente o seu livro, né?
0: Quando sair, agradeço.
1: Já tem o convite aberto aqui para a gente fazer um bate-papo.
0: Agradeço e volto, claro, a oportunidade de falar com todos, mostrar o nosso trabalho. E principalmente, o que é importante, esse canal de comunicação com a população, que tem que saber o que está ocorrendo, que planos nós temos, mexemos com a cidade, com a estrutura de todos. É uma oportunidade imensa, agradeço, certamente voltaremos tantas vezes quanto nos forem permitidas.
1: Muito bem, Gustavo de Melo Souza, muito obrigado, secretário municipal de Cultura e Turismo. Também fique à vontade para, quando quiser retornar, quando tiver novidade, manda para nós também todo dia aqui as informações, que a gente faz questão de divulgar as coisas boas da cidade.
2: Com certeza, Padilha, vamos retornar aí com mais novidades, com mais projetos, com mais eventos, com toda certeza. Agradeço a oportunidade e, lembrando, o jovem de 18 a 26 anos, ou o pai e a mãe que está nos escutando, vamos fazer a inscrição, vamos fazer a representatividade da nossa cidade através do Conde e da Princesa. O concurso irá ocorrer dia 24 de julho. As inscrições estão abertas. Dia 8 de junho a 30 de junho. Temos esse mês aí para fazer as inscrições.

0: lá na secretaria anexo ao CAT. Nos procurem. Vamos lá conversar conosco, o Nelson vai estar lá, eu estarei lá. Vamos tomar um café e discutir sobre esse concurso que será fantástico e histórico para a nossa cidade.
1: Muito obrigado pela presença.
0: Obrigado também.
1: São 12 horas e 3 minutos, 12 e 3. Um abraço para você que acompanhou mais um Cultura em Debate. E a gente volta amanhã às 7 da manhã no nosso Espaço Aberto. Você fica agora na sequência com Carlos Augusto e os casos de polícia. Abraço, até amanhã.
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0: tarde, muito boa tarde a você ouvinte da Rádio Cultura FM. Agora já são 12 horas com mais 13 minutos, passando 13 minutos do meio-dia, e a partir desse instante está entrando no ar aqui na Rádio Cultura FM o Casos de Polícia, porque a polícia aqui é notícia na Rádio Cultura FM, os principais destaques do setor policial aqui na Rádio Cultura FM, né? Virou a folhinha aí, hoje é 9 de junho de 2026, né? É, nós chegando aqui para mais uma edição aqui do Casos de Polícia, porque a polícia aqui é notícia na Rádio Cultura, as principais informações do setor policial, você já fica sabendo com a gente aqui na Rádio Cultura FM, né? Já vamos com as principais manchetes de hoje, né? Os principais destaques aí do setor policial. É notícia hoje aqui no Casos de Polícia. Nós tivemos aí lá em Sombrio teve um menino de 8 anos que ficou ferido após uma colisão envolvendo 3 veículos. Foi engavetamento de veículos, né, que ocorreu lá em Sombrio. Também há destaque no setor policial. Polícia Civil está realizando na manhã de hoje uma operação aqui no sul de Santa Catarina que investiga organização criminosa. Tá dando cana aí pra galera, hein? Também dupla é presa por tráfico de drogas com cocaína e aparelho celular e dinheiro. Aonde? Em Braço do Norte. É alguns dos destaques que estaremos trazendo a partir desse instante aqui na Rádio Cultura FM. A primeira informação para BS Concertos. BS Concertos do amigo Fabiano. É a BS Concertos. O concerto da máquina de lavar roupa leva o nome da BS Concertos. Teve uma dupla que foi presa por tráfico de drogas, cocaína, celular e dinheiro. Aonde? Em Braço do Norte. Os dois carinha, um de 49 e o outro de 21. É o Chitãozinho e Chororó? Não. Olha lá, ela correu pro rádio e gritou lá do lado do rádio, né, ô Dona Zali? É, quem correu aí pro rádio? A Dorinha, né? Então tá. Vamos lá então. Foi presa uma dupla ali em Braço do Norte. Mas não é uma dupla sertaneja, o Chitãozinho e Chororó.
1: Não.
0: É a dupla Pitãozinho e Cheirão Pó, no bairro Rio Pequeno. Eles estavam grandes na foto, né? Eles estavam vendendo os pacauzinhos. E aí deram com os burros na água, né? O rato tanto vai no moinho que um dia deixa o focinho, né?

Aí deu no que deu, deu no que deu, deu cana pra eles, prenderam, já botaram eles no xilindró, mas bem feito pra eles, bem feito. Pode fechar e pode levar esses desgranidos. Isso aí não vale a boia que come, né? É umas nulidade esses desgranidos. Eles foram presos com droga. É, eles estavam que estavam com o expediente já encerrado, né? Era cocaína? É.

louca, né? E aí, quando a polícia chega...

0: mais e vira caso de polícia.
1: Oh, coitado!
2: Ah, coitadinho deles, né? Foram presos pela Alícia. Alícia pegou eles, né? Já estavam com o expediente encerrado os dois, né? 20 horas e 20 minutos. É, eles foram presos. Foi encontrado porções de cocaína, 45 gramas. Três aparelhos celulares, R$720 em dinheiro. Os dois suspeitos foram presos e encaminhados para delegacia de polícia, né? É, e aí deu no que deu, né? Preso isso aí. Bueno, a informação para Tanaka Truck Center, 3466-4031. É o telefone da Tanaka Truck Center. Um abraço lá pro Patrício Cauano. Um abraço lá pro Tanaka, velho, né? E todo o pessoal lá na Tanaka Truck Center, né? Então tá bueno. Então tá. É, tchinchancho. Então vamos tchinchancho mesmo, né? Pois olha, os carinha foram em cana aí, foram presos. Pode levar essas nulidades aí. Isso aí não vale a boia que come. É. Pode levar esses desgranidos aí. Fecharam eles. Levaram eles. Já levaram. Levaram pro cilindro. Bueno. Também nós tivemos a informação agora. A informação agora para quem a Vigisul Monitoramentos. Vigisul Monitoramentos do amigo Bruno aí, né? 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Tá. Olha só. A Polícia Civil realizou uma operação que investiga organização criminosa. É. E a Polícia Civil foi lá e carcou os carinha. Na região da Grande Florianópolis e também no município de Tubarão, hein? A operação denominada...

Tio Patinhas, que investiga atividades de uma organização criminosa voltada ao tráfico de droga com forte atuação na região de Palhoça. Bueno, as equipes, os policiais, cumpriram 8 mandados de busca e apreensão nos municípios de Palhoça, Biguaçu, Tubarão, durante as buscas. Foram apreendidos documentos diversos, dispositivos eletrônicos, materiais que passarão por análise técnica e permitirão o aprofundamento das investigações. E aí, deu no que deu, né? A operação contou com o apoio de diversas unidades especializadas da Delegacia de Repressão ao Crime Organizado e Diretoria Estadual de Investigações Criminais, do DEIC. Pessoal do DEIC, hein? Tiveram lá. Prenderam os carinha. Ais que tá com o caminhonetão aí, foi em cana. Levaram ele? Levaram o carinha, não deu outra, né? A polícia carcou-lhe e já meteram-lhe em cana os carinha. Lugar de vadio é na cadeia, tá certo? 12h25. 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Tá certo? Então tá. Pois olha, um curto-circuito provocou um incêndio em uma edificação, em uma residência. Ó, deu um curto-circuito lá na rede elétrica. E aí provocou o princípio do incêndio no bairro Vera Cruz, em Criciúma. A ocorrência foi registrada às 20h30 na rua José Sidney Emílio dos Santos. E aí deu no que deu, né? Segundo o Corpo de Bombeiros, foi dividido em 3 unidades destinadas à locação de uma das proprietárias, que relatou perceber um forte cheiro de queimado na área externa. E aí deu no que deu. Aí as luzes estavam piscando, diz, ué, ali uma zona. Não era zona não, era as luzes estavam piscando por causa que estava dando curto-circuito. E aí deu no que deu. Aí decidiram desligar todos os disjuntores da edificação. E aí começaram a inspeção. Ocorreu nos cabos de rede elétrica externa, que apresentava sinais de aquecimento e degradação térmica, e aí proporcionou o sinistro, né? É o maior perigo, viu? Você empinhoscar numa tomada 3-4 objetos ligados pode ocasionar aí um curto-circuito e até um incêndio. Então, todo cuidado é pouco, né? A fiação já elétrica já tá devagar, quase parando, né? E aí ocorre que dá esses pepino aí. Isso aí é pepino dos grossos e dos finos, tá? É verdade. A informação agora

Para o quê? 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Um abraço lá pro Márcio Cardoso, o Zezinho, o Caçulinha, o João, a Ana, a Bete e a Taíne. O Zezinho ontem tava dizendo que a água lá é água mineral e vai sair agora água com gás. Onde é que você botou o botijão de gás? Na caixa d'água? Então tá. Um abraço lá então ao Zezinho, tá bom? É, ele achava que eu não ia falar que ele tinha botado o botijão de gás na caixa d'água pra água sair com gás. É coisa de louco mesmo. Só o Zezinho mesmo, né? Pois olha, deu violência doméstica aonde? A mulher foi agredida e ameaçada de morte pelo companheiro em Criciúma. Em Criciúma, a boca não tá boa. Foi lá no bairro Pio Correia e lá ocorreu delito. Lá ocorreu delito. A mulherzinha, olha a mulherzinha. 25 anos. Grandona e zuiuda. Ela foi ameaçada de morte e ofendida verbalmente pelo companheiro de 28 anos. E aí, segundo a vítima, ela já pariu dois filhos, hein? Ah, que coisa, hein?

0: Pois olha, aí tem dois filhos, também foram ameaçados pelo homem. Mas os filhos desse homem...
1: Não.
0: Não é. Os filhos do outro dito cujo, né? É. A vítima apresentava hematomas inchados compatíveis com as agressões e já teria ocorrido no dia anterior. Mas também essas mulheres, o que tem? O que elas têm na cabeça? Já essas mulheres que têm filhos se separam e já pega o primeiro que vem na esquina? Olha só. O que tem? O que elas têm na cabeça, nós tem na barriga. É verdade. Mas é coisa impressionante mesmo, né? E aí, deu no que deu, né? O cara socou a batata da mulher. Deu lei Tia Maria da Penha. Quando vê, chega depois de amanhã, já tá agarrado os dois lá, né? É verdade. Homem é flagrado por câmeras furtando produtos em supermercado em Criciúma. Essa informação para a Autoelétrica do Maneca. A informação aí. Vamos lá então. Foi no bairro Santa Luzia, lá em Criciúma. Segundo o relato, o cara foi preso após ser flagrado por câmeras de monitoramento furtando no supermercado. É, tava furtando no supermercado. E aí, deu no que deu, né? Deu no que deu. Deu cana. Deu cana pra ele. O caso foi registrado no bairro Santa Luzia. Ao passar pelos caixas sem efetuar o pagamento, ele foi detido pelo segurança até a chegada da guarnição. Produtos alimentícios, itens de higiene, uma bebida alcoólica, um uísque. Ah, ele queria tomar um Drules, viu? Ah, ele queria tomar o quê? Um Drules? Ah, vai...

0: e tomar vinagre, né? É. Ele queria tomar Drulis. Aí eu vou tomar Drulis. E aí deu no que deu. Deu cana pra ele. O prejuízo de R$220 ao mercado. Ah, ele recebeu voz de prisão e foi encaminhado para a delegacia de polícia e autuado em flagrante. 12:33. O carinha arrombou o portão, agride o irmão e ameaça familiares lá em Araranguá. O cara surtou. Mas ele queima ou não queima? Ele... é verdade. É verdade, vocês acertaram. Ele queima! Ele queima mesmo? É. Diz que surtou o cara. O cara surtou. Ah, é, é. Ele surtou e daí... deu no que deu, né? Deu no que deu. Ele surtou e a coisa ficou osca pra ele, né? É. Surtou e aí ocorreu o delito. Ocorreu o delito. Por quê?
1: Aê, tchau. Quer dar uma puxada na minha fumaça?
2: Boleia daqui, rapazinho. Tô pitando meu paeiro. Não é essas bostas de maconha?

pena pra ele, né? Foi preso e aí tava fumando lá, tava fumando, surtou, 36 anos. Agrediu o irmão, ameaçou os familiares, tava fumando maconha e exigindo a presença da esposa e da filha. Bah! Mas a mulher e a filha vê ele naquele estado, mas é uma barbaridade. Aí deu no que deu, né? Deu no que deu. Ah, já tá. Tá feito o esquema aí, né? 12 horas 36 minutos na Rádio Cultura FM. 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Condenado a 20 anos de reclusão por estupro vulnerável, é preso pela polícia. Ah, é? Encontraram ele aonde? Lá em Garopaba? Mas Garopaba! O que gostam de se esconder lá, bandidagem, não tá no gibi. Carinha, 40 anos, foragido da justiça por estupro vulnerável, foi preso no bairro Campo Duna, em Garopaba. O criminoso foi condenado a 20 anos de reclusão pelo crime sexual. É estupro vulnerável. Ah, é? E aí, segundo as informações, ele foi abordado, ele era passageiro de um veículo, consultaram no sistema o nome dele, tava lá, tava sendo chamado. Não deu outra. Pode levar ele, pode levar.

0: Levaram ele. Levaram. Foi enjauladinho. Enjauladinho. É verdade. É hora do intervalo? Então tá. Rapidinho o intervalo e nós já voltamos aqui na Rádio Cultura.
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FM, né? É para você que está ligadinho com a gente, acompanhando a nossa programação aqui pela Rádio Cultura FM, tá certo? Tá com o rádio ligado aí, então tá bom. Pois olha, a informação do momento aqui, né? Né? 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É, então vamos lá então. Vamos lá onde? Vamos à informação, né? A informação do momento aqui, né? É. Ah, então tá bueno, né? Ah, aqui, ó. Essa informação aqui da polícia. Moradores denunciam violência doméstica e homem é preso em edifício. Lei da Tia Maria da Penha. Aí foi em outro lugar também. Foi lá no centro de Criciúma, na Travessa Germano Magrin. O Germano Magrin de frente parece que tá indo, de lado parece que já foi, né? Lá o autor agrediu a companheira e também até a enteada entrou pra lenha também. O cara acabou se desentendendo. Essa informação aí para quem? Para a farmácia Della Justina e da Corégio, que patrocinou aqui aquela tossezinha que eu dei aqui, né? 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Tá bueno? Pois olha, o cara desobedeceu a ordem dos policiais e precisou ser contido com uso de força controlada. As mulheres manifestaram interesse em solicitar medida protetiva. As mulheres que eu digo, a enteada e a mulher. A mulher cansou de apanhar do cara. Também entrou com a medida protetiva contra ele, né? Mas que coisa de louco, né? Brigaçada de marido e mulher aí, vou te contar, né? Moradora de Meleiro desaparece às margens do rio e foram realizadas buscas em seguida. A mulher, 56 anos, ficou desaparecida por aproximadamente 4 horas na tarde de ontem, no bairro Estreito. A vítima informou que possui transtornos psiquiátricos. E aí deu no que deu, o pessoal começaram a mergulhar lá para tentar localizar a mulher. E a mulher tava do outro lado, né? O helicóptero lá, ó, fazendo a vistoria para tentar localizar a dita mulher. E a mulher tava no outro lado do rio, né? Ah, que coisa! Aí o pessoal do Saer, no Saer Sul aí da polícia, localizaram a mulher. Localizaram. Ela foi localizada. Mas que coisa séria, né? É, pessoa com os transtornos tem que ficar de olho, hein? 12 horas 48 minutos aqui na Rádio Cultura FM, né? E no caso de polícia, lá em Jaguaruna teve um acidente, um caminhão e uma van colidiram na BR-101. Condutor do caminhão teve que ser desencarcerado.

lá, ficou encarcerado no veículo. É, a coisa não é fácil mesmo. 12h48, já tá na hora já. 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

0: É, o beijinho torto mandou aí. É só tu olhar que o beijinho torto mandou aí o novo evento, né, beijinho? É. Diz que o beijinho torto tá faceiro no mais. Então, pra atender aí a freguesia. Então tá, vai ser dia 19? Então tá, depois nós falemos aqui, tá, beijinho torto? Então tá certo. Tá na hora já? Já tá na hora! Então reborqueia e prega-lhe fogo aí, porque já tá na hora, já tá na hora, mas que como corre o tempo, né? Então vamos lá, Negócios e Companhia vem aí.
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0: Já estamos chegando aqui com os Negócios e Companhia. Negócio e Companhia. Na Rádio Cultura FM, né? E começando bem aqui os Negócios e Companhia, né? Olha só, vem aí a quarta cavalgada São João Batista, dia 20 de junho, lá na comunidade de São João Batista. Participe, Rio Pinheiros Baixos convida você, dia 20 de junho, a quarta cavalgada São João Batista. O convite aí do Xinha, é o Xinha Cruzeta, hoje vi o Xinha Cruzeta. O Xinha, o Raulino, a família Cruzeta convidando para a quarta cavalgada São João Batista. Bueno, bueno, o que que houve aí? Deixa eu ver, deixa eu ver. Ah, tá. Olha só. Ó, não tem paciência para fazer comida? 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Tem oportunidade de trabalho também aí, o David.
1: Pipoca, bom dia. Anuncie aí, ó. Cozinheiro e auxiliar. Contratação imediata. A gente busca e leva. Foca nesse trem aí pra mim.
0: Tá bom, estamos focando aqui no trem, tá? Olha só, o restaurante Pesque Pague Becker tá contratando cozinheiro e auxiliar de cozinha. Urgentemente, tá? Eles levam e trazem pra casa, tá?
1: Pipoca, bom dia, anuncia aí, ó. Cozinheiro e auxiliar, contratação imediata. A gente busca e leva. Foca nesse trem aí pra mim.
0: Tá bom, então. Olha aí, precisou, mete-lhe ficha e tem a oportunidade aí de trabalhar, né? Então tá, Dona Nazarete fazia tempo que não aparecia, Dona Nazarete Porfílio. É, tudo bom, Dona Nazarete?
2: Oi, Pipoca, bom dia. O aniversariante hoje. Sabe que nós estamos aqui em Floripa.
0: Ah, o Sidney.
2: Tá feliz, porque no aniversário dele ele passou na BR-101 vendo as carretas.
0: Ah.
2: Ele veio fazer a cirurgia da outra vista dele, da catarata, e colocou a lente.
0: Ah.
2: Ao meio-dia ele já tá entrando pra sala da cirurgia, fazer a cirurgia.
0: Então tá, então desejar boa saúde lá pro nosso amigo Sidney. Quem não conhece o Sidney, não conhece Orleans, porque o Sidney é aluno da PAI, é aluno daqueles atuantes que canta, vai, participa da banda da PAI, participa de todo quanto é evento da PAI, e o Sidney tá lá. Então a Sidney tá entrando pra cirurgia agora. Vamos desejar para ele saúde e, é claro, desejar para ele saúde, que ele seja, se saia bem lá na cirurgia, né? Então tá, já tá mandado lá pra Dona Nazarete, tá? Tem mais ainda? Ah, o que que houve?
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0: Vê os brick aí, vamos ver os brick. Deixa eu ver o que, que tem de brick aí. Para aí. Quem é que mandou isso aí? Ah, isso aí foi o Zeca dos Pisos. Quem é que o Zeca dos Pisos está dizendo ali? Boa tarde com Jesus dessa terça-feira. Gostaria de agradecer os 232 votos. É, olha só, o Zeca dos Pisos não cansa de agradecer. Quem agradece sempre vence, né? Então tá. Então tá bueno. Vilsionei Costa perdeu o cartão de crédito da bandeira Visa. O mesmo se encontra aqui na Rádio Cultura. Tá aqui o teu cartão. E esse aqui, o cartão de quem? Da Nathalie Lazendorf. Tá aqui o teu cartão da Caixa Econômica. Tem mais ainda? Joelcide Oliveira Melo perdeu a CNH. Se alguém encontrou, entregue na portaria da rádio. Documentos perdidos de Gilson Antônio Baggio. Perdeu uma carteira com todos os documentos. Quem encontrou, pode entregar aqui na portaria da Rádio Cultura. Encerrou os briques já? Já encerrou? Já? Foi rápida a coisa hoje aqui dos briques, né? O que é que houve? Ah, tu tem pra negócio aí ainda, ô... Hein, Zeca? Tá no brique ainda? Tá?
1: Bom dia. Boa tarde, Pipoca. Boa tarde com Jesus. Estou ligadinho na Rádio Cultura. Também aqui o meu filho tem uma moto, uma 2003 preta. É fã? Uma Titan 2000 preta, top de linha pra negociar. Pode chamar no meu telefone aqui que nós passemos o contato dele. Top de linha. Eu também, Zeca do Piso, tenho um Honda Civic 2008, coisa mais linda do mundo para negociar, a cor de prata. Boa tarde, Pipoca. Nessa tarde maravilhosa, também quero informar que a gente tem uma caçamba. Uma caçamba top de linha para vender. É uma FH top de linha, traçada.
0: Tá aí, ó. Tá aí, o Zeca do Piso virou o maior dos briqueiros também, né? Tá no brick, tá brinqueando aí, então tá bom. Tá certo? Então tá, e agora as velhinhas? Já tá na hora das velhas. Então tá na hora das velhinhas da cultura.

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1: Ah, uma boa e excelente, agradabilíssima tarde para você, a tarde aqui na Rádio Cultura FM. É o programa As Velhinhas da Cultura que já está entrando no ar aqui na emissora favorita Rádio Cultura FM. A direção geral é de Gelson Luiz Padilha. A coordenação é da doutora Lela Briguente Padilha. A equipe que trabalha comigo na recepção, a Ana Clara Padilha. Departamento de gravações, o Iago Teles. E aqui o amigo de vocês, o Carlos Augusto de Almeida, é o Pipoca na Rádio Cultura FM. 1:12 agora, 1:12. Uma boa tarde para você, ligadinho com a gente aqui na Rádio Cultura FM, né? 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Lembrando que aos feriados, sábados, domingos e feriado, tem galinha assada e churrasco, tá bom? 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

certo, dado o recado aqui. Então vamos lá, é hora da primeiríssima aí do programa, agradecendo em nome da BS Concertos. 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Vamos lá, primeiro do programa de hoje.

FM. É você ligadinho com a gente, acompanhando aqui o programa As Velhinhas da Cultura, 1h24. Boa tarde.

0: Carlos Alexandre. Ah, o cartão postal aí, né? Então tá, aqui na Rádio Cultura. Matou saudade? Então tá certo. Nós já voltamos aqui após o intervalo.
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Mas é que tal, hein? O taxista assoviador aí, né? Assoviador esse aí, né? Esse aí sabe assobiar, né? É verdade. E aqui você ouve as melhores canções no programa As Velhinhas da Cultura FM. Só tocam as melhores canções para você. 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Tem oportunidade de trabalho. Aê, Luiz, para a cozinheira e auxiliar de cozinha, tá certo? Lá no restaurante Pesque Pague Becker.

aqui na Rádio Cultura FM. É você ligadinho com a gente, né? 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Um abraço lá pro seu Lely. Tudo bom, seu Lely? Um abraço lá pro seu Lely, né? O filho do seu Lely também é gente boa, né? Às vezes tá ali pelo Pedrinho, ali pelo Toninho.

Pato, né? Aí a gente proseia ali um pouquinho, né? Então tá certo. Um abraço lá pro José Schmoller. O José Schmoller mora na comunidade, não mora na comunidade aonde? É a comunidade da Coxia, ele mora, né? É, então um abraço lá pro José Schmoller. É, tá.

0: Agora faltando já 20 minutos para as 14h. 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Tá ali ao lado dos artefatos da Tesa, antes de subir pro João Paulo II, né? 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A Ângela Wolf Orquídea diz que o X ali que ela prepara é uma maravilha. É isso, né, Ângela Wolf Orquídea? É, diz que tu e o Hélio Orquídea já experimentaram lá o lanche, né? Então tá. Então tá certo. 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
0: A música que nós vamos trazer agora. Olha só, Benito de Paula.

Tá aí, o Benito de Paula. Cantou aqui no programa, né? Você ligado com a gente aqui, né? É a Rádio Cultura FM. É o programa As Velhinhas da Cultura.

0: aqui na Rádio Cultura FM. É, você ouviu aí a melhor canção aí, é o The Fevers, né? É pra matar saudade aqui.
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0: caminha danada, né? A caminha, o pé da cama é um tijolo de 6 furos, né?
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0: Agora faltando 1 minutinho pras 2, deixa rodar aí a música, não vendo. Eu não troco essa cama, não dou, hein?

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1: 2 da tarde, 23 graus, boa tarde.

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0: já comeu rapadura? Ah, ela é doce e dura, né? Pra você que está ligadinho aqui na Rádio Cultura FM, essa é a rádio que está atravessando serras, canhadas, coxilhas, batendo a porta aí do seu rancho, pedindo licença para fazer companhia com você na tarde, né? Programa intitulado As Velhinhas da Cultura até as 3 da tarde. Já são 2 e tanto, né? É 2:10 já. 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
1: Ai, que sou feliz.
0: 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É o teleentrega dos lanches aí, né? 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Em nome do quê? 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O restaurante Colina Nexo tem o quê? Tem ela, Nexo, tem a JR Lanches, né? É isso aí, né, minha gente? Pra você que está acompanhando a cultura, não vai embora. Tony D'Amito!

Esse aí é o Tony D'Amito, né? É, a música Não Vai Embora, né? Pra você que está ligadinho com a gente, Zé Geraldo.

2:18, né? 2:19. Olha só, o tempo se resbala que nem sabão na tábua aqui, né? Então tá, é hora do intervalo, eu vou pro intervalo e eu já retorno aqui na emissora, tá? Aguardem.

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1: Aqui na Rádio Cultura FM. Olha aí, no mesmo ritmo aí, né? Pouco rodamos aí Alessi Brandão, né? E essa aqui, hein? Clara Nunes. Lógico.

Aí, saudosa Clara Nunes, cantou aqui na Rádio Cultura FM, né? As melhores canções tocam aqui nas velhinhas da cultura. 2h32, dá tempo aqui de rodar mais uma canção antes do intervalo. A Top Lavação, ali na Rua Leite Ribeiro, ao lado da Pani Bertucci, né? Essa música aí, Os Incríveis. Se lembra dessa aqui, ó?

Tá aí os incríveis, né? Marcas do que se foi, né? Aqui na Rádio Cultura FM.

aqui na Rádio Cultura. Olha só, Dalto, muito estranho. Aqui na emissora favorita, a rádio do jeito da gente, né? Pra você que está ligadinho com a gente aqui nas velhinhas da cultura, acompanhando o nosso programa, ligadinho na emissora do jeito da gente.

0: Aqui na Rádio Cultura FM, o nosso programa As Velhinhas da Cultura FM. Ah, vamos pro intervalo e nós já voltamos aqui na emissora. É rapidinho o intervalo e nós já voltamos, aguardem.
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ligado com a gente, acompanhando aqui o programa As Velhinhas da Cultura, né? É pra você que está ligadinho com a gente, acompanhando o nosso programa. É a música da Elizabeth aí, né? É Sou Louca por Você, o nome da música, né? Então tá, então já é isso aí, agora 2h54, faltando 6 minutinhos, dá pra rodar aqui essa aqui? Então roda essa aqui. Ah, essa aqui, essa aí, Erasmo Carlos, essa, então vai lá.

Agora aqui na Rádio Cultura FM, faltando o quê? Faltando 3 minutinhos para as 3 da tarde, né? Finalzinho de programa, finalzinho de

Minutinhos para as três. Vamos agradecendo ao carinho de todos aí, né? Agradecendo a sua audiência aqui no programa, né? É. Ah, então tá. Então tá certinho, né? Final de programa. Vamos agradecendo ao carinho de todos. Vou deixar a saideira do programa de hoje. O Amado Batista. É o Amado Batista. É isso aí, né? Final de programa, agradecendo o carinho de todos. Uma boa tarde a todos e amanhã tem mais, né? Até mais, minha gente.

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0: 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Metalúrgica Maestro do Brasil, localizada em Uruçanga, está contratando homens e mulheres para aumentar seu quadro de colaboradores. Não exigimos experiência. Salário inicial de R$3.000 em setores com insalubridade. A empresa oferece ótima refeição gratuita com refeitório na empresa e transporte gratuito. Início imediato. Interessados comparecerem na empresa ou entrarem em contato pelo fone WhatsApp 48-3466-6501. 48-3466-6501. 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
6: Boa tarde para todos da Rádio Cultura.
7: Então, vai seguindo com uma condição de tempo mais seco ao longo dessa quarta-feira, 9 graus ao amanhecer, 20 graus durante a tarde, e o sol.

0: sol se faz presente, intercalando com outro momento de mais nuvens. Na quinta-feira, boa parte do dia é aproveitável. À noite, alguma chuva passageira não pode ser descartada. Temperatura mínima na quinta-feira deve oscilar entre seus, olha, eu diria uns 10 graus, 12 graus. E durante o período da tarde, a máxima prevista deve chegar até uns 20, 22, 23 graus. Na sexta-feira, tem previsão de chuva, mas intercala com bons períodos de melhora. E o fim de semana volta a ter uma condição de tempo mais seco. As mínimas durante o sábado e domingo devem oscilar entre seus 9 e 10 graus. Peter Scheuer, meteorologista, com a previsão do tempo.
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1: Louvai ao Senhor porque Ele é bom, e eterna é a sua misericórdia. Salmo 135. O anjo do Senhor anunciou a Maria e ela concebeu do Espírito Santo. Ave Maria, cheia de graça, o Senhor é convosco. Bendita sois vós entre as mulheres e bendito é o fruto de vosso ventre, Jesus. Santa Maria, Mãe de Deus, rogai por nós, pecadores, agora e na hora de nossa morte. Amém. Eis aqui a serva do Senhor, faça-se em mim segundo a vossa palavra. Ave Maria, cheia de graça, o Senhor é convosco. Bendita sois vós entre as mulheres e bendito é o fruto de vosso ventre, Jesus. Santa Maria, Mãe de Deus, rogai por nós, pecadores, agora e na hora de nossa morte. Amém. E o Verbo Divino se fez carne e habitou entre nós. Ave Maria, cheia de graça, o Senhor é convosco. Bendita sois vós entre as mulheres e bendito é o fruto de vosso ventre, Jesus. Santa Maria, Mãe de Deus, rogai por nós, pecadores, agora e na hora de nossa morte. Amém. Glória ao Pai, ao Filho, ao Espírito Santo, como era no princípio, agora e sempre. Amém. Oremos. Infundi, Senhor, a vossa graça em nossas almas, para que nós, que pela anunciação do anjo, chegamos ao conhecimento da encarnação de vosso Filho, pela sua paixão e morte na cruz, sejamos

0: conduzindo à glória da ressurreição, pelo mesmo Cristo, Senhor nosso. Amém. Rogai por nós, Santa Mãe de Deus, para que sejamos dignos das promessas de Cristo. Obrigado, prezados Rádio 20, e até amanhã neste mesmo horário. Louvado seja nosso Senhor Jesus Cristo, para sempre seja louvado. Em nome do Pai, do Filho, do Espírito Santo. Amém.
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2: Rádio Cultura, 6 horas e 4 minutos.

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2: 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Não exigimos experiência. 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Início imediato. 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
3: Muito bem, para você sintonizado na Rádio Cultura FM, muito boa noite. Estamos chegando com mais uma edição do programa Cultura Esporte. A apresentação é de Rodolfo De Vila, trabalhos técnicos Iago Teles, direção geral Gelson Padilha. 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Muito bem, muito bem, muito bem. Mais uma vez, boa noite para você sintonizado na Rádio Cultura. Estamos chegando com mais um Cultura e Esporte nesta terça-feira, 9 de junho de 2026. Nas ondas do rádio, no 87.5 FM de Orleans, você nos acompanha. Desde já agradecemos a sua audiência, a sua sintonia na rádio mais ouvida das colinas. É a minha, é a sua, é a nossa Rádio Cultura FM. 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

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Muito bem, por falar em Orleans, né? Ontem à noite o time de Orleans, né, se classificou para a semifinal do Campeonato Regional de Futsal, promovido pelo Instituto ADESC na categoria Adulto Livre. É, Orleans precisava da vitória diante de Brás do Norte, lá em Brás do Norte, e assim conseguiu, né? É de virada, hein? Orleans largou atrás, né? Brás do Norte abriu o placar, mas Orleans virou para 4-1 aí, portanto, Orleans, depois de muito tempo, retornando à semifinal no adulto do Regional de Futsal da ADESC. Parabéns ao time de Orleans. Tá na semifinal, né? Agora vai enfrentar Gravatal em dois jogos, né? Primeiro jogo em Orleans e o jogo da volta lá na cidade de Gravatal. Os gols de Orleans ontem, né? Na vitória por 4-1 diante de Brás do Norte, anotados pelo Laipa. O Laipa fez dois gols. Juninho Farias e o Augusto, goleiro, completou o placar, viu? Portanto, parabéns a Orleans, 4-1 ontem lá em Brás do Norte, diante da equipe de Brás do Norte. Orleans classificado para a semifinal aí do Regional de Futsal no Adulto Livre da Liga ADESC, né? Do Instituto ADESC, tá bom, gente? Então nós já temos aí uma semifinal, né? Orleans e Gravatal. A outra semifinal, né? A CME de Rio Fortuna espera por Armazém ou São Martinho. Muito bem, seguimos aqui com o Cultura Esporte. Deixa eu falar aqui também do Sub-8 aqui de Orleans, do futsal, né? A garotada aí de Orleans classificada, hein? Pra semifinal do Campeonato Catarinense de Futsal na categoria Sub-8, viu? A garotada aí comandada, né? Pelo técnico Brian, né? Um abraço pro Brian aí, parabéns. Grande trabalho, né? Na rodada passada, né? Orleans disputou aí 6 jogos, né? Somou 10 pontos. Foram 3 vitórias, 1 empate e 2 derrotas, tá? 10 pontos somados e o segundo lugar no grupo e quinta colocação no geral, hein? Com essa colocação geral, Orleans obteve, né, a vaga pra semifinal, hein? Do estadual Sub-8 de futsal. Que legal, grande resultado, grande notícia para as nossas categorias de base aqui do município, tá? Ainda não tem data, né? Para essa semifinal, né? Serão 2 rodadas, né? Segundo o Brian me comentou. A primeira delas será em Chapecó, tá? Ainda com data a ser divulgada aí pelos organizadores, tá? Então, Orleans, no aguardo agora da data, né? Vai a Chapecó para essa semifinal, hein? Do Campeonato Catarinense Sub-8 de futsal, viu? Mais uma vez, parabéns à garotada, parabéns ao técnico Brian pelo excelente trabalho. 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

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Muito bem, seguimos aqui por Orleães, hein? Seguimos aqui por Orleães. Ontem aconteceu a última rodada do Campeonato Municipal de Voleibol Misto aqui de Orleães, né? Jovem Guarda 0, Mix Vôlei 2, né? Ou seja, 2 sets a 0 para a equipe do Mix Vôlei. E a equipe do Univôlei, por 2 sets a 1, derrotou o Ases do Vôlei, tá? Ontem foi a última rodada, né? Portanto, farão a final da competição Univôlei e Mix Vôlei, tá? O encerramento aí do Campeonato de Voleibol Misto vai acontecer no próximo sábado, dia 13, a partir das 15 horas, tá? Ali no ginásio Homero de Miranda Gomes. Primeiramente a disputa do terceiro lugar, né? Entre Ases do Vôlei e Jovem Guarda. E depois a grande final, né? Por volta de 16 horas, entre Univôlei e Mix Vôlei. Esse é o campeonato de voleibol misto aqui de Orleans. 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Muito bem, é o Cultura em Esporte para você. É o Cultura em Esporte para você nessa terça-feira. Deixa eu falar agora lá de Grão-Pará. No último domingo aconteceu as finais, né? Do Campeonato Municipal de Futebol lá de Grão-Pará, hein? No último domingo, né? Dois jogos aconteceram lá no Aiurê, né? Lá no campo do Aiurê. Primeiramente, na categoria aspirantes, Aiurê e Capivaras, 1-1. Esse resultado aí levou a disputa para os pênaltis, né? E aí melhor para os visitantes, hein? Melhor para o time de Capivaras, que ganhou por 5-4. Portanto, a equipe de Capivaras campeã nos aspirantes do Campeonato Municipal de Futebol lá de Grão-Pará, viu? Nos aspiras deu Capivaras. Já nos titulares, né? O time da casa, né? Ou seja, a equipe do Aiurê derrotou o Nacional lá do Rio do Meio por 2-1 e conquistou mais uma vez o título nesta categoria, tá? Foi o 7º título na história aí do Aiurê nos titulares, né? Referente ao Municipal de Futebol de Campo lá de Grão-Pará, viu? Então, parabéns ao Aiurê, 2-1 para cima do Nacional, né? É o clássico, né? Lá da cidade de Grão-Pará, né? São equipes bem tradicionais lá na cidade, tanto o Aiurê quanto o Nacional, né? 2-1, o Aiurê ganhou com gols do Caio e do Café. E o Maninho fez o gol do time do Azulão, né? O time do Nacional. Portanto, 2-1 pro Aiurê, o Aiurê mais uma vez campeão nos titulares lá do futebol em Grão-Pará. Parabéns aí aos campeões.

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Muito bem, muito bem. Daqui a pouquinho, 20 horas, dois jogos dão sequência à Taça Segero de Futsal em São Ludigero, viu? É, hoje, 20 horas, Suga Osso e APEC. O Suga Osso vai estrear na competição, né? A APEC já fez um jogo e empatou. E depois, Cozidos e Resenha, hein? O Cozidos vem de empate e o Resenha também. Então, são esses os dois jogos de hoje, terça-feira, 20 horas. Lá no ginásio de São Ludigero, dando sequência a mais uma rodada aí da Taça Segero de Futsal Adulto, né? Duelos hoje entre Suga Osso e APEC, Cozidos e Resenha. Muito bem, muito bem, muito bem. 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Muito bem, para fechar aqui a primeira parte do Cultura em Esporte, né? Hoje à noite, é daqui a pouquinho, vai ter início o Campeonato Municipal de Bocha por equipes aqui de Orleans, hein? É, esse ano serão 10 equipes, né? 10 equipes aí. Chave A, Nativa Caminhões, Rio Pinheiros, Ponte Preta, equipe B, Bar do Rato e Rio Laranjeiras, tá? Na chave B, Aquaparque Antonello, Ponte Preta, equipe A, Engenhos Bar, Bar do Marcos e Cancha do Marinho. É, são 10 equipes, vem aí mais uma edição do Municipal de Bocha por equipes aqui de Orleans, tá? Mais uma competição aí organizada pela Secretaria de Esportes e Lazer aqui do município. Hoje à noite, então, 19 horas, tá? E 30 minutos, né? 19 horas e 30 minutos lá no Bar do Rato, o jogo entre Nativa Caminhões e Rio Pinheiros, tá? Pela chave A. E pela chave B, lá no Engenhos Bar, no Rio Pinheiros, o Engenho

0: Marquinhos Bar joga contra a Ponte Preta A. São os dois jogos de hoje, viu? Daqui a pouquinho, 19h30, esses dois jogos abrindo aí mais uma edição do Municipal de Bocha por equipes aqui de Orleans, né? 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Muito bem, muito bem. Para fechar aqui essa edição do Cultura e Esporte, já agradecendo a você pela audiência e pela sintonia, falar aqui um pouquinho do esporte profissional, né? Série B do futebol catarinense, nona rodada. O Juventus perdeu pro Caravaggio por 3-0. Guarani de Palhoça e Tubarão 2-2. E o Ercílio Luz ganhou do Nação por 2-1. A rodada fecha amanhã, né? Quarta-feira, com Blumenau e Jaraguá. E o Fluminense de Joinville enfrentando o Metropolitano. Por enquanto, liderança das equipes aqui do Sul, né? O Caravaggio é o líder, o Caravaggio de Nova Veneza, e que é comandado, né, pelo nosso amigo Silvio Nicoladelli, o Silvio Criciúma, né, orleanense de nascimento e ex-atleta profissional, né? Um abraço pro Silvio Nicoladelli. É o técnico do Carava, né? É o técnico do Caravaggio, por enquanto líder da segundona catarinense com 18 pontos ganhos. Na sequência, com 17, aparece o Ercílio Luz de Tubarão. Já pela Série B Nacional, né? 12ª rodada. Ontem o América Mineiro perdeu pro Atlético Goianiense por 2-1. E o Vila Nova ganhou do Botafogo de Ribeirão Preto por 1-0, tá? Hoje teremos mais dois jogos, daqui a pouquinho às 19 horas. A Ponte Preta joga contra o Cuiabá e o Náutico joga contra o Fortaleza, tá? São os dois jogos de hoje, dando sequência à 12ª rodada do Brasileirão de Futebol da Série B, né? O Avaí joga amanhã, 20 horas, fora de casa contra o Ceará. 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Eu vou ficando por aqui, colocando um ponto final nessa edição do Cultura e Esporte. A apresentação foi de Rodolfo De Vila, trabalhos técnicos Iago Teles, direção geral Gelson Padilha. Valeu, gente da bola, mais uma vez boa noite, forte abraço. Retornaremos amanhã a partir das 18h10. Um abraço e até lá.
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2: Rádio Cultura, 6 horas, 49 minutos.
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4: 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Metalúrgica Maestro do Brasil, localizada em Uruçanga, está contratando homens e mulheres para aumentar seu quadro de colaboradores. Não exigimos experiência. Salário inicial de R$3.000 em setores com insalubridade. A empresa oferece ótima refeição gratuita com refeitório na empresa e transporte gratuito. Início imediato. Interessados comparecerem na empresa ou entrarem em contato pelo fone WhatsApp 48-3466-6501. 48-3466-6501.
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2: A proposta de um aumento no percentual de etanol na gasolina para 32%. Hoje, esse percentual é de 30%. De acordo com o ministro de Minas e Energia, Alexandre Silveira, a medida pode ajudar a reduzir o preço do combustível e acelerar o processo de descarbonização.
3: Um tema fundamental para a segurança energética, para aumentar ainda mais a mistura do etanol anidro na gasolina, deixando de ser necessária a importação de gasolina e, com isso, minimizando os impactos também da guerra, como temos conseguido, tanto com as subvenções quanto com as desonerações, a gente possa chegar na bomba com o menor preço de combustível no Brasil.
2: Se a medida for acatada, de acordo com o ministro, 450 milhões de litros de gasolina deixarão de ser importados. O anúncio foi feito nesta terça-feira, após uma reunião entre representantes do setor, ministros e o presidente Lula. Um dos participantes, Evandro Gussi, presidente da União da Indústria de Cana-de-Açúcar e Bioenergia, destacou a viabilidade desse aumento do percentual do etanol.
4: A mistura de 32% ela já foi testada com sucesso quando a mistura foi elevada para 30%. Então nós estamos aqui muito animados. Para se ter uma ideia, desde que a guerra começou, essa diferença de preço entre etanol e gasolina já fez com que o consumidor brasileiro economizasse cerca de 2 bilhões de reais.
2: O aumento no percentual de etanol na gasolina deve ser avaliado pelo Conselho Nacional de Política Energética em até 15 dias. Reportagem Márcia Fernandes.
5: Mais legitimidade para os profissionais e empresas do setor de segurança privada.
6: O presidente Lula regulamentou hoje, por meio de decreto, o Estatuto da Segurança Privada.
5: O documento traz regras e obrigações para o funcionamento das empresas, facilitando a fiscalização e o combate a serviços clandestinos.
7: Maior controle das autoridades e mais segurança para os profissionais da área. A lei que criou o Estatuto da Segurança Privada de 2024 ganhou agora regulamentação. O decreto, assinado pelo presidente Lula, define, por exemplo, o número mínimo de vigilantes por atividade

0: e a quantidade mínima de veículos, além de trazer regras sobre a circulação de carros fortes, a obrigação de comunicar crimes em prazo definido e quais disciplinas devem constar nos cursos de formação. O presidente Lula destacou que a medida traz dignidade aos profissionais da segurança privada.
1: Dá cidadania para vocês, né? Vocês andarem de cabeça erguida, não sendo tratado como clandestino e não recebendo calote. É reconhecimento de que vocês não são um estorvo na segurança pública. Vocês fazem um processo de complementariedade à questão da segurança pública nesse país.
0: Com as novas regras, a expectativa é que o controle da Polícia Federal sobre o setor seja mais efetivo, impedindo o funcionamento de grupos clandestinos. A ideia é evitar que empresas que operam na informalidade continuem sendo um risco à população, principalmente quando há uso de armas de fogo e outros equipamentos de uso controlado ou restrito. De acordo com o diretor-geral da Polícia Federal, Andrei Rodrigues, há no país 7 mil empresas de segurança privada. Com a regulamentação, a expectativa é que o número de empresas aumente.
2: Serão mais de 17 mil empresas no setor, que empregarão cerca de 1 milhão de pessoas. Mais do que ampliar o escopo, o normativo organiza o setor, confere previsibilidade, reduz litígios e cria um ambiente mais seguro para as empresas, trabalhadores e, sobretudo, para a sociedade brasileira.
0: Entre as inovações da lei está a ampliação dos serviços compreendidos como de segurança privada, incluindo nesse entendimento o serviço de segurança pessoal e o monitoramento de sistemas eletrônicos de segurança. As empresas têm até o segundo semestre de 2027 para se adaptarem às novas regras. Reportagem Luana Karen.
3: Desde o início desse ano, o governo do Brasil vem fazendo ações preparatórias para um fenômeno climático que deve ocorrer no segundo semestre, o El Niño.
4: A previsão é que ele torne a estação seca mais severa, o que pode ocasionar mais incêndios florestais.
3: A prevenção e redução dos danos causados pelo El Niño é um dos temas que estão sendo apresentados esta semana em Brasília, durante a Semana do Meio Ambiente.
4: E hoje nós temos aqui no estúdio o ministro do Meio Ambiente e Mudança do Clima, João Paulo Capobianco, que vai nos falar mais sobre a contratação de brigadistas, a compra de equipamentos e outras ações já efetivadas. Boa noite, ministro.
5: Boa noite, é um prazer estar com vocês e falando para todo o Brasil.
4: Ministro, o Dia do Meio Ambiente foi comemorado agora há pouco, no dia 5, ontem foi Dia dos Oceanos. O Ministério do Meio Ambiente está fazendo uma série de eventos ao longo dessa semana, né? O que são esses eventos? Quais as ações que o senhor destacaria nessas datas?
5: Bom, primeiro, uma exposição inédita, aberta a todo o público, toda a sociedade, mostrando não apenas a riqueza do meio ambiente brasileiro, com exposições fotográficas, a exposição Afluentes, que nós temos junto com o BNDES e o Fundo Amazônia, que mostra todos os investimentos do Brasil na promoção do desenvolvimento sustentável da Amazônia, dos demais biomas, mas também algo muito bacana, que é apresentar à sociedade os equipamentos que hoje o governo federal dispõe para fazer o enfrentamento a incêndios e melhorar a fiscalização ambiental. Então, temos uma vila operacional do IBAMA e ICMBio montados ali na Biblioteca Nacional, no pátio aberto a toda a sociedade, para conhecer esses equipamentos, interagir com os profissionais do IBAMA e do ICMBio, entender como funciona as ações preventivas e de combate a incêndios. E também temos ali um veículo que está fazendo o chamado manejo ético de animais domésticos, né? A castração, a colocação da microchipagem, aberto ao público, gratuito, para que as pessoas também vejam uma ação importante, que é o tratamento adequado dos animais domésticos, cães e gatos, né, no nosso país.
3: Ministro, esse ano há a previsão daquele fenômeno climático que a gente sempre ouve falar, né, o tal El Niño. Por que que ano de El Niño preocupa mais do ponto de vista ambiental e o que que o Ministério vem fazendo de maneira preventiva em relação a isso?
5: O El Niño é um fenômeno natural, né, que sempre ocorreu, mas com o agravamento da situação climática, o aquecimento global, ele vem ocorrendo com mais intensidade e reduzindo os seus períodos de ocorrência. Por exemplo, tivemos El Niño em 2024, muito forte. Todos se lembram do esforço feito pelo governo brasileiro, juntamente com

0: estados, municípios, sociedade para reduzir os incêndios, mas que assim mesmo, com todo esforço, foram bastante significativos. Nós temos monitorado desde o final do ano passado os cenários de El Niño. Temos aí os maiores especialistas, os grandes meteorologistas brasileiros trabalhando em parceria com o governo federal, monitorando reuniões mensais, e estamos verificando, infelizmente, que os indícios de que será um El Niño forte estão crescendo. E o que significa um El Niño forte? Significa secas mais intensas e prolongadas na região norte, nordeste e centro-oeste, que inclui aí a Amazônia, a Caatinga, o Cerrado e o Pantanal, e chuvas intensas na região sul, Rio Grande do Sul, Paraná e Santa Catarina, com chances de novas enchentes importantes. Então, o que nós estamos fazendo? Atuando de forma preventiva em várias frentes. Primeira frente importante é o aumento da capacidade do governo federal de fazer frente aos incêndios florestais. Nós teremos esse ano o maior número de brigadistas atuando no enfrentamento. São mais de 4.630 profissionais do governo federal que vão estar monitorando e atuando nas frentes de incêndio. Também fizemos, já o ano passado, um desembolso, que na realidade começou em 2024, se intensificou em 2025, de repasses de recursos para os corpos de bombeiro dos estados mais críticos, principalmente em toda a Amazônia. Foram mais de 430 milhões de reais que nós transferimos para os corpos de bombeiros nos estados da Amazônia, recursos do Fundo Amazônia. E agora, este ano, fizemos repasse para vários estados da região do Cerrado brasileiro e Pantanal. Então, nós temos esse ano, somando para a Amazônia com o Cerrado e Pantanal, nós temos aí mais de 500 milhões, quase 600 milhões de reais que foram investidos nos corpos de bombeiros. Então, nós temos mais preparação dos estados, mais preparação do governo federal, mas evidentemente o elo fundamental aqui é a sociedade, e aí a importância desse programa nosso para poder se comunicar diretamente com o cidadão e com a cidadã que estão na linha de frente. E aí eu gostaria de aproveitar essa oportunidade para fazer um apelo a todos que estão nos ouvindo. Não use fogo. Um fogo muitas vezes é usado no Brasil para queima de lixo, para limpar um pasto, para abrir um terreno. O problema é que na situação que nós vamos enfrentar, isso se torna incontrolável. Uma pequena ignição que a gente faça.
1: As pessoas subestimam, né, ministro?
0: As pessoas subestimam.
1: O poder do fogo durante o período de seca, né?
0: Exatamente, porque o fogo, quando você evita ele, é o ideal. Agora, quando você combate ele no início, é o segundo passo importante. Se você não faz isso, ele pode adquirir a potência de um grande incêndio, às vezes de quilômetros de extensão, tornando o trabalho dos brigadistas, dos bombeiros, extremamente difícil. Portanto, é importantíssimo que a sociedade esteja atenta. Não use fogo a partir agora de junho. Evite ao máximo, porque a situação climática vai ser muito desfavorável. Além disso, é importante também lembrar um fato novo. O Brasil aprovou no Congresso Nacional, em 2024, a nova lei, a Lei do Manejo Integrado do Fogo. E a responsabilidade em prevenir, combater incêndios, hoje é de toda a sociedade, não é apenas do governo federal. O governo federal tem capacidade de atuação? Tem. Está se preparando? Está. Aumentou sua capacidade de intervenção com equipamentos e recursos humanos? Sim. Mas o mais importante aqui é compartilhar essa responsabilidade com os estados, municípios e com os proprietários rurais, que hoje, pela nova lei, passam a ter responsabilidade de montar brigadas, ter equipamentos e atuar na prevenção de incêndios.
1: Pois é, falando nos equipamentos, o Ministério do Meio Ambiente, o IBAMA, o Instituto Chico Mendes, foi feito também um investimento na compra de equipamentos, aeronaves, veículos, né? Que equipamentos são esses e que investimento foi esse?
0: Olha, juntando o IBAMA e ICMBio, nós temos aí 19 helicópteros e 19 aviões. Então, é o maior investimento já feito. Nós temos também, sob a coordenação da Casa Civil da Presidência da República, a Sala de Situação, que já começou a se reunir. Ela reúne 19 ministérios.

0: ministérios e autarquias e órgãos vinculados que se reúnem e planejam ação. Então, Forças Armadas, Aeronáutica, Exército, Marinha, oferecendo apoio logístico e de equipamentos também. Nós temos ali os estados envolvidos que aportam com seus corpos de bombeiros. Temos uma mobilização de equipamentos que são destinados às brigadas locais, então abafadores, sopradores, EPIs, isso é muito importante. Hoje o IBAMA e o ICMBio distribuem milhares de equipamentos para pessoas lá na ponta, mesmo que não sejam profissionais do governo federal, mas que sejam brigadas voluntárias, por exemplo, ou brigadas municipais, são muitas no Brasil.
1: As brigadas indígenas também.
0: As brigadas indígenas, as brigadas quilombolas, né, de pessoas da comunidade, que recebem equipamentos, orientação para fazer frente a isso rapidamente. Então, há um investimento muito grande, alguns equipamentos de grande porte, inclusive retroescavadeiras que abrem valetas para fazer aceros, ou seja, um conjunto grande de equipamentos. Mas, repito, tudo isso é importante. O governo está fazendo um grande investimento, apoiando todos os envolvidos, mas, repito, o cidadão e a cidadã ali na ponta é que podem fazer a diferença. Por isso, a importância de nós termos no Brasil a consciência de que a mudança do clima criou um problema novo. Nós não estávamos acostumados. O Brasil não era um país de grandes incêndios florestais. E, infelizmente, se tornou um país com muito risco. E a cidadã e o cidadão na ponta podem fazer toda a diferença.
2: Muito bem, nós conversamos com o ministro do Meio Ambiente e Mudança do Clima, João Paulo Capobianco. Muito obrigado pela entrevista aqui à Voz do Brasil, ministro.
0: Foi um prazer, obrigado pela oportunidade que nós podemos falar com todo o Brasil de um assunto tão importante que todos podem ajudar a resolver.
1: E lembrando sempre que a prevenção é melhor do que o remédio, é melhor do que correr atrás do fogo depois, né, ministro?
0: Exatamente, a prevenção é tudo.
1: Gestores públicos, representantes de órgãos de controle e organizações da sociedade civil.
2: Mais de 7 mil integrantes da rede de parcerias coordenada pelo governo federal estão em Brasília para discutir melhorias na gestão dos recursos públicos.
1: A ideia é propor soluções para que a aplicação do dinheiro e a gestão desses recursos seja mais eficiente, melhorando a vida do cidadão nas cidades brasileiras.
3: O dinheiro que chega às escolas e postos de saúde, a aplicação de recursos em obras, compras públicas e convênios. Para garantir que tudo isso seja aplicado com eficiência e transparência, existe uma rede criada pelo governo federal há mais de 10 anos. É a rede de parcerias, formada por órgãos públicos, estados, municípios, instituições de controle, organizações e sociedade civil. E para discutir esses temas, nos próximos 3 dias, mais de 7 mil representantes dessa rede estarão reunidos em Brasília, no Fórum Nacional da Rede de Parcerias, Transferências e Compras Públicas. Na abertura do evento, a ministra da Gestão e da Inovação em Serviços Públicos, Esther Dweck, lembrou que o objetivo é fortalecer a cooperação e melhorar a gestão das políticas públicas.
4: A gente tem realidades administrativas, fiscais, institucionais muito distintas entre cada uma das experiências que a gente tem aqui juntos. A gente tem trabalhado para entender essas diferenças e para construir, com diálogo, soluções que respeitem essa diversidade brasileira. A cooperação federativa, que é um eixo prioritário do nosso governo, é um mote grande desse nosso fórum.
3: Realizado todos os anos, no mês de junho, o fórum é um espaço de troca de experiências, capacitação e construção de soluções para a gestão pública brasileira. Nesta edição, são mais de 200 atividades entre painéis, palestras e oficinas. Em salas temáticas, os gestores podem consultar especialistas de cada ministério sobre os temas do seu município. Para o analista de planejamento e orçamento do Rio Grande do Sul, Sérgio Carlos dos Santos, o evento...
5: Porque a rede está espalhada, a gente tá conversando com os municípios, com os estados, com o governo federal, porque a gente se conversa, mas estar presente no evento é bastante importante e todo estruturado, né, para poder compartilhar as informações, participar de palestras. Isso é muito interessante.
3: Durante o encontro, os gestores também poderão tirar dúvidas sobre o Contrata Mais Brasil.

0: A plataforma aproxima órgãos públicos de pequenos negócios, como os microempreendedores individuais, fortalecendo economias locais e promovendo inclusão produtiva. Mais informações sobre a plataforma estão no site gov.br/contrata-mais-brasil. Reportagem Gabriela Noronha.
1: O governo do Brasil vai divulgar prometer o compromisso do governo com a transparência.
2: Nós estamos falando de 25 mil documentos, mais ou menos, que foram exigidos pelo Ministério da Fazenda para que a gente pudesse fazer uma avaliação de origem de capital, do imposto de renda das pessoas que se dizem dirigentes das BETs. Nós vamos fazer transparência das empresas, de todos os processos que já foram concluídos, processos que seguem em tramitação, nós vamos aguardar a conclusão. Claro que a gente vai precisar fazer isso com uma força-tarefa para tarjar os nomes, não implicando em responsabilidade para os servidores públicos.
3: Pois é, a força-tarefa mencionada pelo ministro será conduzida em parceria com a Controladoria Geral da União, com o objetivo de acelerar a disponibilização dos documentos.
1: As informações serão publicadas no portal oficial do Ministério da Fazenda e ficarão disponíveis para consulta.
3: A Secretaria de Prêmios e Apostas também informou que está reforçando as ações de monitoramento e fiscalização sobre os jogos online, em razão da realização da Copa do Mundo de Clubes.
1: No Brasil, estima-se que cerca de 8 milhões de mulheres convivem com a endometriose, sendo 2 milhões delas adolescentes.
3: A doença, que afeta o útero, é crônica e causa dores intensas na região pélvica, cólicas menstruais fora do normal e pode levar à infertilidade.
1: Para estimular pesquisas que ajudem a descobrir novas formas de prevenção, diagnóstico e tratamento para a doença, o Ministério da Ciência e Tecnologia e Inovação anunciou um investimento de 50 milhões de reais.
3: O valor vai se somar a mais 10 milhões do Instituto Alana, organização voltada para os direitos das crianças.
1: É o maior já investido pelo governo em ciência sobre a saúde feminina.
4: 60 milhões de reais vão ser investidos em pesquisas sobre endometriose, dor pélvica e saúde menstrual no Brasil. Os recursos são de uma parceria entre o Ministério de Ciência, Tecnologia e Inovação e o Instituto Alana, anunciada nesta terça-feira. Desses 60 milhões de reais, 50 milhões de reais serão do Ministério da Ciência, Tecnologia e Inovação via Conselho Nacional de Desenvolvimento Científico e Tecnológico, o CNPq, para criar soluções que possam ser aplicadas no Sistema Único de Saúde, o SUS. Esse é o maior investimento já feito pelo MCTI em pesquisas sobre saúde da mulher. As propostas vão ser selecionadas por chamada pública do CNPq e devem abordar temas como causa e prevenção, diagnóstico, tratamento e impacto social. Segundo o Ministério da Ciência, Tecnologia e Inovação, as pesquisas vão reduzir lacunas de conhecimento sobre a endometriose, uma doença crônica que afeta cerca de uma em cada 10 meninas e mulheres e que pode levar anos para ser diagnosticada. A estimativa é que 8 milhões de brasileiras em idade reprodutiva convivam com endometriose, sendo 2 milhões de adolescentes. Priscila Machado, para a Voz do Brasil.
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3: E antes de encerrar a Voz do Brasil de hoje, a gente passa para dar um recado para os estudantes que ainda não fizeram a inscrição do Exame Nacional do Ensino Médio.
1: O prazo vai até sexta-feira, dia 12.
3: Alunos de escolas públicas e beneficiários do PEDMEIA têm a inscrição pré-preenchida esse ano, mas eles precisam entrar na página do participante e confirmar a participação.
1: O pedido de isenção da taxa também não elimina a necessidade de fazer a inscrição.
3: Por isso, se a sua ainda estiver pendente, confira lá na página do participante e conclua o processo para fazer as provas que estão marcadas para os dias 8 e 15 de novembro.
1: Para os candidatos não isentos, a taxa de inscrição é de R$ 85,00 e agora pode ser paga até 17 de junho.
3: E essas foram as notícias do Governo do Brasil.
1: Uma realização da Secretaria de Comunicação Social da Presidência da República.
3: Com produção da empresa Brasil de Comunicação.
1: Fique agora com as notícias do Poder Judiciário e do Congresso Nacional. Boa noite.
3: Boa noite para você e até amanhã.

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2: Supremo Tribunal Federal impõe multa diária a estados e municípios que não prestaram contas sobre emendas PIC.
3: Presidente do TSE assina acordo de cooperação com defensorias públicas.
2: TST fará audiência pública sobre o controle do uso de banheiro durante jornada de trabalho.
3: Boa noite, eu sou Marcela Luiza.
2: E eu sou Walter Lima.
3: Supremo Tribunal Federal determina novas medidas sobre a execução e fiscalização das emendas parlamentares, sobretudo as chamadas emendas PIX, direcionadas ao setor de eventos.
2: A decisão é do ministro Flávio Dino, relator do caso no STF. Pablo Lemos.
4: A medida mira estados e municípios que receberam repasses entre 2020 e 2024 e ainda não esclareceram a destinação dos recursos. O relator, ministro Flávio Dino, impôs multa diária de 1% do valor da emenda recebida aos que continuarem omissos ou em falta na apresentação de planos de trabalho ou em relatórios de gestão online. Flávio Dino também deu 10 dias para o Ministério do Turismo identificar e notificar os entes federados e determinou à Controladoria Geral da União a auditoria profunda nos dados já enviados. A CGU terá 5 dias úteis para apresentar um cronograma de trabalho.
3: Presidente do TSE assina acordo de cooperação com as defensorias públicas.
2: A ideia é garantir assistência jurídica gratuita a eleitores e candidatos. Estevão Furtado.
5: Segundo o presidente do Tribunal Superior Eleitoral, ministro Cássio Nunes Marques, a iniciativa ajuda a remover barreiras e garantir uma participação mais igualitária no processo democrático.
6: Nosso compromisso é assegurar que nenhuma cidadã e nenhum cidadão deixe de exercer plenamente seus direitos políticos por ausência de orientação ou assistência jurídica. Como tenho dito, ninguém será deixado para trás em nossa jornada democrática. A Justiça Eleitoral brasileira continuará trabalhando para garantir eleições íntegras, transparentes, acessíveis e confiáveis, com especial atenção à proteção das pessoas historicamente minorizadas e daquelas em maior situação de vulnerabilidade.
5: A parceria busca ampliar o acesso à justiça eleitoral e prevê atuação prioritária em casos de fraude à cota de gênero, violência política, assédio político e assédio eleitoral no ambiente de trabalho.
3: Tribunal Superior do Trabalho fará audiência pública sobre controle do uso de banheiro durante jornada de trabalho.
2: O debate vai auxiliar o julgamento sobre os limites do poder do empregador e eventual configuração de dano moral. Marla Lacerda.
7: Você pode dar a sua opinião. A audiência pública vai tratar de situações bem específicas, como no caso das linhas de produção, por exemplo, em que o posto não pode ficar desocupado em momento algum. E se a empresa pode ser punida por dano moral, caso tente controlar ou limitar o número de vezes que o trabalhador ou trabalhadora vai ao banheiro, considerando inclusive as condições de saúde do empregado. A audiência vai ser em agosto, mas o formulário para participar já está no site do TST.
3: São nulos os contratos de empréstimo bancário feitos por pessoa analfabeta em terminais de autoatendimento, como caixas eletrônicos.
2: Essa conclusão é do Superior Tribunal de Justiça, Fátima Uchoa.
8: A terceira turma do STJ declarou a nulidade de empréstimos contratados por um homem analfabeto e determinou a devolução dos valores descontados da conta dele em razão de contratos e outras despesas, mas compensando com quantias que o banco já havia disponibilizado. Segundo o relator ministro Ricardo Vilas Boas Cueva, a pessoa analfabeta tem plena capacidade para praticar atos da vida civil, mas para a validade de contratos escritos, a lei exige formalidades como a assinatura a rogo, ou seja, com a assinatura de outra pessoa a pedido do analfabeto e na presença de duas testemunhas, a fim de garantir a compreensão e a manifestação da própria vontade do contratante.
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3: Uma boa noite.
2: E até.

0: Eu sou Paula Groba.
1: E eu sou Humberto Pinheiro.
0: E estes são os destaques de hoje do Jornal do Senado, que começa agora.
1: Senado aprova projeto que amplia apoio a vítimas de trabalho escravo.
0: Avança projeto que permite internação de adolescentes por até 10 anos.
1: Presidente do BRB presta esclarecimentos no Senado sobre acordo com Banco Master.
0: Boa noite.
1: Boa noite.
0: Senadores da Comissão de Assuntos Econômicos ouviram hoje o presidente do Banco de Brasília, BRB, Nelson Antônio de Souza, e pediram esclarecimentos sobre a negociação com o Banco Master, fechada sem que o balanço de 2025 da instituição adquirida tivesse sido apresentado.
1: Aos senadores, Nelson de Souza defendeu que o BRB tem condições de recuperação. A repórter Marcela Cunha tem mais detalhes.
2: O presidente do BRB, Nelson Antônio de Souza, disse à Comissão de Assuntos Econômicos que o banco precisa de um aporte de 8 bilhões e 800 milhões de reais para enfrentar os efeitos das operações com o Banco Master. O plano prevê um empréstimo do Fundo Garantidor de Créditos ao governo do Distrito Federal e securitização de dívida do GDF. Mas o presidente da CAI, Renan Calheiros, do MDB de Alagoas, questionou a homologação do acordo pelo Supremo Tribunal Federal antes da divulgação do balanço de 2025. Do banco.
3: Eu não entendo como é que o Supremo aprova um plano sem que o BRB publique o balanço de 2025. Como se faz um plano? Um plano nas nuvens.
2: Nelson afirmou que não havia decisão judicial impedindo a publicação do balanço, mas explicou que as demonstrações financeiras precisaram ser revisadas a cada novo achado da auditoria independente. Ele disse que o BRB adotou medidas de governança e troca de dirigentes e defendeu que o banco tem condições de recuperação. O senador Isalci Lucas, do PL do Distrito Federal, questionou o risco transferido aos cidadãos do DF, considerando que o GDF é o garantidor da operação.
4: A garantia desse 16% compromete, né, a saúde, a educação, a segurança, porque o Fundo de Participação de Estado e de Município é para isso.
2: As críticas foram reforçadas pela senadora Leila Barros, do PDT do Distrito Federal, que destacou que a conta para salvar o banco representaria mais de R$ 2.200 por habitante do DF.
0: A sanção da lei que aumenta as punições para o exercício ilegal da medicina veterinária teve repercussão no Senado.
1: A nova legislação passa a tratar a prática como crime previsto no Código Penal e tem como objetivo ampliar a proteção dos animais, preservar a saúde pública e fortalecer a segurança sanitária do país. Repórter Henrique Nascimento.
5: Quem atuar como médico veterinário sem autorização legal poderá ser punido com detenção de 6 meses a 2 anos. A medida está prevista na nova lei, que passa a incluir a medicina veterinária entre as profissões protegidas pelo Código Penal contra o exercício ilegal. Ao comentar a sanção da norma, o senador Sérgio Moro, do PL do Paraná, relator da proposta no Senado, disse que a medida vai ajudar no combate à atuação de pessoas sem qualificação profissional.
6: Muitas vezes acabam exercitando legalmente essa profissão, até realizando às vezes cirurgias médicas veterinárias com resultados desastrosos. E eu creio que é um avanço importante, tanto para proteger a profissão, como igualmente para proteger, né, os animais, e a gente tem esse grande apreço.
5: O senador Esperidião Amin, do Progressistas de Santa Catarina, destacou a contribuição dos veterinários para que o Brasil avançasse no combate à febre aftosa.
7: E eu celebro a importância do veterinário por registrar o seguinte: o meu estado, quando eu estava no governo, em 99, 2000, conseguiu, graças aos veterinários catarinenses e brasileiros, a condição de primeira unidade política da América Latina livre de aftosa sem vacinação.
5: Antes da mudança, o exercício ilegal da medicina veterinária era tratado apenas como contravenção penal. Agora, a atividade passa a receber o mesmo tratamento previsto para médicos, dentistas e farmacêuticos.
0: O furto ou o roubo de combustíveis poderão receber punições mais severas.
1: A Comissão de Infraestrutura do Senado aprovou um projeto que cria uma modalidade

0: específica para esses crimes, com penas que podem chegar a 10 anos de reclusão. Repórter Márcio Maturana.
1: Furto ou roubo de petróleo, gás natural e outros combustíveis podem ter pena de 4 a 10 anos de reclusão, segundo um projeto aprovado pela Comissão de Infraestrutura. O texto, já aprovado pela Câmara, segue para a Comissão de Segurança Pública, com parecer favorável de Jaime Bagatoli, do PL de Rondônia.
2: Tem que ter punições mais severas para esses tipos de furto, para esses tipos de roubo, para esse tipo de danos que essas pessoas estão causando, prejuízo econômico e prejuízo ambiental.
1: O projeto prevê que a pena vai ser aumentada em 1/3 se o crime for praticado por 2 ou mais pessoas, por ex-empregado e quando houver destruição de algum obstáculo. E em 2/3 quando o crime causar paralisação das atividades, incêndio, poluição, lesão corporal grave ou morte.
3: E hoje a legislação brasileira limita a 3 anos o tempo de internação de adolescentes em conflito com a lei, mas esse prazo pode aumentar.
0: A Comissão de Segurança Pública aprovou um projeto que prevê até 10 anos de internação para jovens envolvidos em crimes violentos. Os detalhes na reportagem de Bruno Lourenço.
4: O projeto de lei aumenta de 3 para até 5 anos o tempo máximo de internação de adolescentes infratores. Já para as infrações praticadas com violência, grave ameaça ou equiparadas a crime hediondo, o período de restrição de liberdade pode chegar a 10 anos. O texto aproveitou a iniciativa já aprovada no ano passado do senador Fabiano Contarato, do PT do Espírito Santo. Ele espera que, com a pressão do Senado, essas matérias, enfim, sejam votadas na Câmara dos Deputados.
5: Eu não acho razoável você explicar para uma mãe que teve a filha vítima de estupro, para um rapaz de 17 anos, que após estuprar, matou e ocultou o cadáver, ele vai ficar internado até 3 anos. Não quer dizer nem que ele vai pegar 3 anos.
4: A proposta prevê a audiência de custódia no prazo de 24 horas. Também altera atenuantes por idade que diminuem o tempo de prescrição da pena e especifica que o adolescente que atingir a maioridade durante o cumprimento de medida socioeducativa deverá ser transferido para unidade específica e separada dos demais adolescentes e distinta de estabelecimentos prisionais destinados a adultos.
3: O senador Humberto Costa, do PT de Pernambuco, defendeu a decisão do Ministério da Saúde de suspender preventivamente a aplicação da vacina contra a dengue produzida pelo Instituto Butantan após o registro de 2 mortes sob investigação. Médico, ele ressaltou que ainda não há evidências de relação entre os casos e o imunizante.
0: Segundo o senador, a suspensão temporária demonstra cautela das autoridades sanitárias e não representa uma condenação da vacina. Humberto Costa destacou que a vacina passou por todas as etapas de testes clínicos, foi aprovada pela Anvisa e já foi aplicada em mais de 500 mil pessoas.
6: Os estudos demonstraram eficácia geral de 65% contra a doença e eficácia superior a 80% contra os casos mais graves. Esses números são extremamente relevantes diante de uma enfermidade que há décadas desafia a saúde pública brasileira.
3: E o plenário do Senado aprovou uma proposta que estabelece medidas para proteger e acolher trabalhadores resgatados de condições análogas à escravidão.
0: O projeto também altera diversas leis para incluir disposições sobre o combate ao trabalho escravo, a priorização de benefícios sociais para as vítimas e a facilitação do acesso à justiça. Repórter Douglas Castilho.
7: Uma das novidades é a preferência da população vitimada para receber o Bolsa Família. Outra inovação é que, para a fiscalização, será possível entrar no domicílio em que ocorre a possível violação sem mandado judicial, necessitando para isso apenas de autorização do empregador ou do empregado residente no local. O relator do projeto, o senador Paulo Paim, do PT do Rio Grande do Sul, explicou a iniciativa.
8: Prevê proteção efetiva aos trabalhadores e trabalhadoras domésticos resgatados da condição análoga à de escravo, para garantir, por exemplo, a fiscalização do trabalho e a autuação imediata.
7: O texto ainda prevê a concessão de 6 parcelas do seguro-desemprego à pessoa resgatada e o direito ao abrigamento emergencial, bem como a alteração do Código Penal para incluir pessoas em relação de trabalho doméstico como vítimas de lesão corporal no contexto de violência doméstica. O texto vai à sanção presidencial.

0: edição de Paula Groba e trabalhos técnicos de João Lira. O Jornal do Senado fica por aqui. Acompanhe agora as notícias da Câmara dos Deputados. Boa noite.
1: Boa noite e até amanhã.
2: 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Câmara aprova inserção de doenças crônicas na carteira de identidade.
3: Comissão proíbe a inclusão de ração como supérfluo para fins fiscais.
2: Exigências de infraestrutura para escolas públicas já estão em vigência.
3: Boa noite. Já virou lei a proposta aprovada pela Câmara com exigências de infraestrutura para escolas públicas. Saiba mais na reportagem de José Carlos Oliveira.
4: As comissões da Câmara dos Deputados aprovaram um projeto de lei do Senado com requisitos mínimos obrigatórios para a infraestrutura de escolas da rede pública da educação básica. Entre as exigências estão biblioteca, cozinha, refeitório, banheiro e quadra poliesportiva coberta. As instalações devem ter acessibilidade garantida para pessoas com deficiência. Além disso, as escolas deverão apresentar número adequado de alunos por turma, manejo de resíduos, abastecimento de água tratada e esgotamento sanitário, como destaca a deputada Socorro Neri, do PP do Acre, relatora do texto na Comissão de Educação.
5: Trata de detalhar condições mínimas de infraestrutura para as escolas públicas de educação básica, que deveriam estar universalizadas em todas as unidades escolares, o que, lamentavelmente, ainda não é realidade. De fato, de acordo com o Censo Escolar de 2023, nas escolas municipais de educação infantil, por exemplo, apenas 46,6% contavam com banheiros adequados e 61,7% contavam com recursos de acessibilidade para pessoas com deficiência.
4: Para a deputada, a falta de padrões mínimos é uma realidade inadmissível nas escolas. Socorro Neri citou outros dados do Censo Escolar de 2023, agora relativos à internet e aos laboratórios de ciências.
5: Entre as escolas públicas de ensino fundamental, apenas 69,2% dos estabelecimentos municipais dispunham de internet banda larga. Entre as escolas públicas estaduais de ensino médio, observou-se que nas regiões norte e sul, menos de 80% das unidades escolares contavam com internet banda larga. Entre as escolas públicas estaduais e municipais de ensino fundamental, apenas 10% dispunham de laboratório de ciências. Essa instalação estava disponível apenas em 43,5% das escolas públicas estaduais de ensino médio.
4: O texto inclui as novas exigências de infraestrutura escolar na LDB, a Lei de Diretrizes e Bases da Educação Nacional. A proposta também foi aprovada na Comissão de Constituição e Justiça, onde a deputada Laura Carneiro, do PSD do Rio de Janeiro, ressaltou a busca por um padrão de qualidade na oferta de ensino público no país. Da Rádio Câmara de Brasília, José Carlos Oliveira.
2: Educação. Marcon, do PT do Rio Grande do Sul, destaca o programa Pé de Meia como uma importante política de incentivo à permanência de estudantes de baixa renda no ensino médio. Ele explica que a iniciativa oferece apoio financeiro aos jovens e contribui para reduzir a evasão escolar.
3: Marcon também ressalta as ações do governo federal voltadas ao setor produtivo, como a renegociação de dívidas rurais e a ampliação dos recursos do Plano Safra. Para o deputado, essas medidas fortalecem a atividade agropecuária e estimulam a economia.
2: Paulão, do PT de Alagoas, celebra o lançamento do programa MEC Idiomas, que oferece gratuitamente cursos de inglês e espanhol por meio de plataforma digital. Segundo o deputado, a medida cria novas oportunidades para estudantes e trabalhadores.
3: Paulão também menciona ações voltadas aos entregadores por aplicativo, como a implantação de pontos de apoio com estrutura básica para descanso. Ele defende ainda o avanço da regulamentação do setor, com análise de propostas que ampliam os seus direitos.
2: Raimundo Santos, do PSD do Pará, celebra o Dia Nacional da Música Gospel. Ele ressalta a presença do gênero em diferentes espaços da sociedade, enfatizando sua relevância cultural e religiosa na transmissão de mensagens de fé, esperança e solidariedade.
6: Eleições.
3: Daiane Bittencourt, do União do Ceará, contesta a decisão do TSE que determinou a recontagem de votos para deputado federal nas eleições de 2022, podendo atingir seu mandato. Ela defende que a punição por suposto uso indevido de recursos eleitorais abranja apenas o candidato acusado.
2: Daiane Bittencourt sustenta que o julgamento teve falhas, como a inexistência de ampla defesa.

0: defesa e do contraditório. Ela informa que aguarda análise de pedido cautelar apresentado por seus advogados, enquanto reafirma a disposição de manter a atuação parlamentar.
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2: Comissões. Comissão aprova projeto que proíbe a inclusão de ração animal como bem supérfluo para a cobrança de ICMS. Vamos ouvir mais informações sobre o tema com Luiz Cláudio Canuto.
3: Projeto aprovado pela Comissão de Meio Ambiente da Câmara dos Deputados proíbe que rações para animais de estimação sejam tratadas como supérfluos, algo que, para fins de incidência do ICMS, pode aumentar a tributação. O ICMS é um imposto estadual. O relator da proposta, deputado Célio Studart, do PSD do Ceará, argumenta que ração para animais de estimação deve ser considerada um item essencial para ter uma tributação mais justa e alinhada com o conceito de bem indispensável.
4: Ração é algo caro, é um item caro e não é supérfluo, é um item vital para a vida de animais, especialmente daqueles que cuidam de 10, 20, 30, 40 animais. Então, o que esse projeto fez é reduzir o ICMS, ou seja, menos imposto, incidindo nessas rações para que possa baratear os custos e a gente tenha aí, obviamente, mais avanços dentro da pauta animal e, obviamente, mais respeito, zelo e menos animais com fome, porque isso pesa caro no bolso daqueles que protegem os animais.
3: O projeto segue agora para análise nas comissões de Finanças e Tributação e de Constituição e Justiça. Para virar lei, precisa ser aprovado pela Câmara e pelo Senado. Da Rádio Câmara de Brasília, Luiz Cláudio Canuto.
2: Meio Ambiente.
0: Delegado Matheus Laiola, do União do Paraná, denuncia representantes políticos de Paranaguá que defenderam as rinhas de galo. O parlamentar lembra que a legislação e a jurisprudência dos tribunais brasileiros já classificam essa prática como crime ambiental.
2: Delegado Matheus Laiola informa que o partido instaurou um processo administrativo para expulsar os responsáveis. Segundo o deputado, a defesa das rinhas é incompatível com os princípios do partido e com a proteção ao bem-estar animal.
0: Agricultura. Lucas Edecker, do PSD, comemora o avanço da proposta que trata da securitização das dívidas dos produtores rurais atingidos por estiagens e enchentes no Rio Grande do Sul. Para ele, a medida garante a recuperação da produção e preserva a atividade econômica no campo.
2: Lucas Edecker também frisa que a matéria foi aprovada pela Câmara há quase um ano e ainda aguarda análise do Senado. Ele acredita que a lentidão do processo legislativo agravou a situação dos produtores, que, segundo ele, seguem com dificuldade para retomar suas atividades.
0: Daniel Tricesiak, do PSDB, cobra uma solução definitiva para os produtores rurais afetados por eventos climáticos no Rio Grande do Sul e defende a securitização das dívidas do setor. Ele afirma que tudo isso é necessário para que os agricultores continuem produzindo.
2: Daniel Tricesiak diz que o governo demora a adotar medidas de apoio ao campo, acrescentando que os produtores buscam instrumentos para a recuperação da sua atividade. Ele ressalta ainda a relevância do agronegócio para a geração de emprego, renda e riqueza no estado gaúcho.
0: Sérgio Turra, do PP do Rio Grande do Sul, cobra a aprovação da matéria que trata da securitização das dívidas dos produtores rurais. Na visão do deputado, a medida é essencial para garantir a continuação da atividade agropecuária após sucessivos eventos climáticos.
2: Sérgio Turra também destaca a importância do agronegócio para a economia nacional. O parlamentar afirma que auxiliar os produtores rurais significa preservar empregos, fortalecer a produção de alimentos e estimular o desenvolvimento do país.
0: Economia. Coronel Assis, do PL de Mato Grosso, aponta risco de desequilíbrio nas contas públicas do país. O

0: O deputado critica a política econômica do governo federal e atribui o problema ao aumento dos gastos, ao crescimento da dívida pública e à perda de confiança de investidores.
1: Coronel Assis afirma que os juros elevados sufocam a economia, dificultando o crédito para famílias e empresas. Ele alerta que a trajetória das despesas pode levar a um colapso orçamentário a partir de 2027, caso não haja controle fiscal.
0: Luiz Lima, do Novo, do Rio de Janeiro, aponta risco de agravamento das contas públicas diante de gastos acima da arrecadação, inflação alta e juros elevados. O parlamentar afirma que a situação compromete a capacidade do governo de controlar a dívida pública.
1: Luiz Lima cita a editorial da mídia que alerta para os perigos do crescimento dos gastos públicos e menciona também levantamento recente sobre medidas que reduzem receitas. Ele assinala que decisões eleitoreiras podem transferir para a população o custo do desequilíbrio orçamentário.
0: Márcio Gerri, do PCdoB do Maranhão, cita pesquisas recentes que indicam o fortalecimento político do governo e o enfraquecimento de parte da oposição. O deputado acredita que esses dados são reflexos da participação de lideranças da direita em denúncias sobre o Banco Master.
1: Benedita da Silva, do PT do Rio de Janeiro, apresentou o projeto que estabelece o PIX como infraestrutura estratégica nacional. A deputada salienta que o sistema de pagamentos instantâneos é uma tecnologia brasileira que ampliou o acesso da população a serviços financeiros.
0: De acordo com Benedita da Silva, a proposta busca garantir a gratuidade do sistema, proteger os dados dos usuários e impedir que o PIX seja utilizado em negociações internacionais. Para ela, cabe ao Congresso proteger políticas públicas que fortaleçam a autonomia econômica do país.
1: Helder Salomão, do PT do Espírito Santo, questiona a atuação de parlamentares que viajaram aos Estados Unidos para tratar de temas ligados à economia brasileira. Ele acredita que a articulação ameaça a soberania nacional por envolver debates sobre o PIX e minerais estratégicos.
0: Helder Salomão exalta o PIX como um patrimônio criado por técnicos do Banco Central com impacto direto no desenvolvimento do país. Ele também associa as novas tarifas dos Estados Unidos contra produtos brasileiros às articulações entre deputados da oposição e autoridades norte-americanas.
2: Turismo.
1: Nildo Rocha, do MDB do Maranhão, celebra o reconhecimento internacional da Praia de Atins, nos Lençóis Maranhenses, eleita a melhor praia do Brasil e a sétima melhor do mundo, no ranking Best Beaches in the World 2025.
0: Na visão de Nildo Rocha, o reconhecimento consolida o potencial turístico do estado, que reúne outras atrações naturais, como o Rio Preguiças e o Delta das Américas. Ele aproveita para convidar a população a visitar o Maranhão durante o período dos festejos juninos.
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2: Saúde.
1: Câmara finaliza a votação de projeto que inclui doenças crônicas na nova carteira de identidade. Vamos saber mais na reportagem de Júlia Lopes.
4: Hipertensão, diabetes, asma e obesidade estão entre as doenças crônicas que mais afetam os brasileiros. Atualmente, 52% da população com 18 anos ou mais já recebeu o diagnóstico de pelo menos uma doença crônica. Diante desse cenário, a Comissão de Constituição e Justiça da Câmara dos Deputados aprovou um projeto de lei que permite incluir, de forma voluntária, informações sobre doenças crônicas na Identificação Civil Nacional, a ICN. A proposta é garantir cuidados especiais no atendimento a essas pessoas. Pelo texto, a inclusão da informação só será feita a pedido do próprio cidadão ou de seu representante legal. Além disso, será necessária a comprovação junto ao órgão estadual competente por meio de um relatório médico com a Classificação Internacional de Doenças, a CID. Para o relator da proposta, deputado Patrus Ananias, do PT de Minas Gerais, o projeto garante que ninguém será obrigado a expor sua condição de saúde, evitando constrangimentos ou qualquer tipo de discriminação. No Brasil e no mundo, as doenças crônicas são consideradas um dos maiores desafios de saúde pública. Elas estão associadas a mortes prematuras, perda de qualidade de vida e também a altos custos para a sociedade e para os sistemas de saúde. Segundo o relator da proposta, na Comissão de

0: 250 milhões para 1 bilhão e 800 milhões. As principais responsáveis por esse crescimento foram a cardiopatia isquêmica, o acidente vascular cerebral, o AVC e o diabetes. Já os transtornos depressivos, de ansiedade e o diabetes apresentaram um crescimento mais acelerado no período. O projeto, que permite a inclusão voluntária de doenças crônicas na nova carteira de identidade, segue agora para análise no Senado. Da Rádio Câmara de Brasília, Júlia Lopes.
1: Direitos Humanos. Vavá do Avante de Minas Gerais relata a realidade de abandono enfrentada pela comunidade autista em regiões vulneráveis do país. O parlamentar denuncia as barreiras burocráticas impostas pelo INSS, que exige laudos médicos especializados para a concessão do BPC.
2: De acordo com Vavá, a demora nas respostas administrativas gera uma crueldade institucional que sobrecarrega as mães solo. O deputado sugere a criação de centros regionalizados de diagnóstico e tratamento e a implementação de uma política nacional de neurodivergência.
1: Segurança Pública. Tony de Paula presta homenagem aos policiais militares mortos em confrontos nas comunidades do Rio de Janeiro. Na visão do deputado, as atuais ações de combate ao crime organizado são ineficientes e desgastantes para as forças policiais.
2: O Tony de Paula cobra a formulação de políticas baseadas em inteligência e planejamento estratégico. Ele argumenta que o parlamento e as demais autoridades precisam atuar de forma coordenada para proteger a vida dos agentes que estão na linha de frente do combate ao crime.
1: Delegado Paulo Bilinski, do PL de São Paulo, defende o endurecimento das medidas de combate ao crime organizado. Além disso, o deputado apoia a classificação de facções criminosas brasileiras como organizações terroristas.
2: Delegado Paulo Bilinski pede que a segurança pública seja tratada como prioridade e cobra ações mais efetivas no enfrentamento à criminalidade. Ele afirma que é necessário ampliar os mecanismos de combate às facções para garantir mais proteção ao povo brasileiro.
1: Justiça. Tadeu Venere, do PT do Paraná, critica o contexto em que a proposta de redução da maioridade penal volta à pauta da Comissão de Constituição e Justiça. Para ele, o debate está sendo impulsionado para desviar a atenção de outros temas em evidência no cenário nacional.
2: Tadeu Venere também questiona a condução do debate público sobre o assunto e afirma que a discussão tem sido utilizada com objetivos políticos. Segundo o deputado, é necessário analisar com cautela as motivações que cercam a retomada da discussão dessa pauta.
1: Dandara, do PT de Minas Gerais, repudia a proposta que reduz a maioridade penal no Brasil. A deputada argumenta que o sistema prisional brasileiro possui altos índices de reincidência e funciona como um espaço de fortalecimento de facções criminosas.
2: Para Dandara, o avanço do país depende da ampliação de oportunidades para a juventude e do fortalecimento de legislações protetivas, como a criminalização da misoginia. Ela afirma que o ódio e o preconceito direcionados contra as mulheres são a raiz do feminicídio.
1: Júlio César Ribeiro, do Republicanos do Distrito Federal, defende o equilíbrio nos debates sobre a violência de gênero. O parlamentar reitera seu compromisso com a proteção das mulheres, mas levanta preocupação com a criação de tipos penais de interpretação subjetiva.
2: Júlio César Ribeiro alerta que conceitos amplos de identidade de gênero trazem insegurança jurídica e colocam em risco garantias constitucionais, como as liberdades de expressão e religiosa. No entendimento dele, divergências filosóficas, biológicas ou religiosas não podem ser criminalizadas.
1: Termina agora o Jornal Câmara dos Deputados, produzido pela Rádio Câmara, com trabalhos técnicos de Everson Orani e apresentação de Márcio Aquilissardi e José Carlos Andrade. Uma ótima noite para você.
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3: Cultura, 8 horas. 2 minutos.

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1: Cultura, 8 horas, 36 minutos.

0: Cultura, 8 horas, 54 minutos.
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